as desculpas. Reconheço meus erros, ó Deus. Meus pecados estão sempre diante de mim. Foi contra ti, somente contra ti que pequei. Pratiquei o mal diante dos teus olhos. Sei que teu julgamento sobre mim é justo, incontestável, e tens toda razão para me condenar. Nasci na iniquidade. Minha mãe me concebeu em pecado. Mas o que tu queres é um coração sincero. Enche meu coração com a tua sabedoria, Senhor. Tira de mim todo pecado e ficarei limpo. Lava-me e ficarei mais alvo que a neve. Faze-me sentir novamente a alegria e o prazer. E ainda que me tenhas quebrado e esmagado, mesmo assim voltarei a ser feliz. Fecha teus olhos, Senhor, para não veres meus pecados, e apaga toda a minha maldade. Ó Deus, cria em mim um coração puro e dá-me um espírito intrépido, cheio de firmeza. Não me expulses da tua presença, nem retires de mim teu Santo Espírito. Dá-me novamente a alegria da tua salvação e que meu coração seja manso e obediente. Então poderei ensinar aos fracos as tuas leis e eles retornarão à tua presença. Oh, meu Deus, meu Salvador, livra-me dos perigos de morte. Sei que ainda, com toda alegria, hei de anunciar a tua justiça. Abre, Senhor, os meus lábios. Põe as palavras certas na minha boca e eu te louvarei. Sei que tu não aceitas que te ofereça sacrifícios, nem te agradas com holocaustos, pois não aprecias ofertas em tua honra. Meu sacrifício é um espírito humilde e obediente, um coração puro e quebrantado. Isso eu sei que não rejeitas, ó Deus. Senhor, com tua imensa bondade, favorece teu povo e reconstrói os muros de Jerusalém.

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0: 9h40.
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0: 10 e 18.
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0: 10h35.
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Os homens são interesseiros. Quando viram que Jesus veio à terra, cumpriram uma missão muito diferente do que esperavam. O abandonaram antes mesmo dele nascer. Quem no mundo verdadeiramente esperava o menino Jesus? Pouquíssimas pessoas, conhecidas até hoje como o resto de Israel. Aquele que melhor expressou esta dura realidade foi João, no início do quarto evangelho. Ele era conhecido como o filho do trovão. João dizia com a sua voz grave: antes do mundo ser criado, Jesus Cristo, aquele que é a palavra, já existia. Ele estava com Deus e era Deus. Desde o princípio, a palavra estava com Deus. Por meio da palavra, Deus fez todas as coisas e nada do que existe foi feito sem ela. A palavra era a fonte da vida e essa vida trouxe a luz para todas as pessoas. A luz brilha na escuridão e a escuridão não conseguiu apagá-la. Houve um homem chamado João Batista que foi enviado por Deus para falar a respeito da luz. Ele veio para que por meio dele todos pudessem ouvir a mensagem e acreditar nela. João Batista não era a luz, mas veio para dar testemunho da luz. A luz verdadeira que veio ao mundo e ilumina todas as pessoas em todos os tempos. A palavra estava no mundo e por meio dela, Deus fez o mundo. Mas o mundo não a conheceu. Aquele que é a palavra veio para o seu próprio país, mas o seu povo não o recebeu. Porém, alguns creram nele e o receberam. E a estes, ele deu o direito de se tornarem filhos de Deus. Eles não se tornaram filhos de Deus pelos meios naturais, isto é, não nasceram como nascem os filhos de um pai humano. O próprio Deus é quem foi o pai deles. A palavra se tornou um homem e habitou entre nós, cheia de amor e de verdade. E nós vimos a revelação da sua natureza divina, natureza que ele recebeu como filho único do Pai. João Batista disse coisas profundas a respeito de Jesus. Este é aquele de quem eu disse: ele vem depois de mim, mas é mais importante do que eu, pois antes de eu nascer, ele já existia. Porque todos nós temos sido abençoados com as riquezas do seu amor, com bênçãos e mais bênçãos. A lei foi dada por meio de Moisés, mas o amor e a verdade vieram por meio de Jesus Cristo. Nenhuma pessoa viu o Senhor nosso Deus. Somente o Filho único, que é Deus e está ao lado do Pai. Foi Ele quem nos mostrou quem é Deus. O nosso Pai.

quero que você cante essa canção, desejando intimidade com Ele. E Deus vai começar a se revelar para nós essa noite. Mais perto, mais íntimo. O que, igreja? Quero ficar de Ti, Senhor. Quem é merecedor?

e vai cantando bem suave, bem suave. Nós te adoramos, Senhor. Nós amamos tua presença, Senhor. O que seria da nossa vida sem ti, Senhor? Sem ti nada podemos fazer. Senhor, nós te adoramos essa noite, nós te glorificamos.

E o fogo de Deus aquece o nosso coração. E o fogo de Deus aquece o teu coração essa noite. E mais uma vez a Sagrada Escritura se cumpre. Não fomos nós que fomos a Deus, mas foi Deus que veio até nós. Neste exato momento, não fomos nós que fomos a Jesus, mas foi Jesus que veio até você.

Deus. E é bom a gente reconhecer essas dependências, não é verdade? Eu sou muito menos padre quando não venho aqui. Eu sou muito menos homem quando eu não passo por essa terra, por Cachoeira Paulista. Eu sou muito menos homem quando não tenho a oportunidade de entrar na sua casa toda quinta-feira, através do programa Direção Espiritual. Eu sou muito menos homem quando não recebo sua carta, seu e-mail, seu desejo de dividir a vida conosco, porque aqui na Canção Nova nós somos assim. O sagrado está o tempo todo perpassado por experiências humanas. Por isso que esse território é santo. Isso aqui é território de Marte. Mas agora, vendo o martírio nos olhos dessas meninas que ficam nos bastidores, noites e noites sem dormir, olhei nos olhos da Adelita e falei: minha filha, você precisa dormir. Ela falou assim: padre, em tempo de acampamento a gente não dorme. É o martírio do sono. De gente que passa a noite velando para que você no outro dia tenha a oportunidade bonita de fazer o seu encontro pessoal com Jesus. Antes de você chegar aqui, antes dessa imagem chegar até a sua casa, muita gente derramou sangue para que ela acontecesse. Isso é santo, isso é sagrado. E se temos, e se somos homens e mulheres de muitos defeitos, uma coisa eu lhe asseguro: nós perseguimos as virtudes, nós não desistimos dela. Porque quanto maior é o número de defeitos que um ser humano tem, maior é a responsabilidade que ele tem de correr atrás das virtudes. E é com essa palavra que nós começamos. Se você é um homem e uma mulher de muitos defeitos, não se preocupe. Você só terá que trabalhar mais para correr atrás das suas virtudes. E se a luta for no páreo, você já pode se considerar um vencedor. Porque Deus não decepciona aquele que busca por Ele. Deus não decepciona aquele que espera por Ele. Vamos pegar a palavra de Deus no Evangelho de São João, capítulo 5. Você que está em casa também pode acompanhar a leitura do Evangelho, que hoje nós queremos começar essa manhã retirando do Evangelho de João, capítulo 5, versículo 1 ao 15, ao 15. João, capítulo 5. Versículo 1 ao 15. Depois disso, havia uma festa entre os judeus e Jesus subiu a Jerusalém. Ora, em Jerusalém, há próximo

A água sarava de qualquer enfermidade que tivesse. E estava ali um homem que havia 38 anos se achava enfermo. E Jesus, vendo este deitado e sabendo que estava neste estado havia muito tempo, disse-lhe: queres ficar curado? O enfermo respondeu-lhe: Senhor, eu não tenho homem algum que, quando a água é agitada, me coloque no tanque. Mas enquanto eu vou, desce um outro antes de mim, perco a oportunidade. Jesus disse-lhe: levanta-te, toma tua cadeira, tua cama e anda. Jesus disse-lhe: levanta, toma tua cama e anda. Logo aquele homem ficou são e tomou a sua cama e partiu. E aquele era um dia de sábado. Então os judeus disseram àquele que tinha sido curado: é sábado e não te é lícito levar a cama. Ele respondeu-lhe: aquele que me curou, ele próprio disse: toma a tua cama e anda. Perguntaram-lhe, pois: quem é o homem que te disse: toma a tua cama e anda? E o que fora curado não sabia quem era, porque Jesus se havia retirado em razão de naquele lugar haver grande multidão. Depois, Jesus encontrou-o no templo e disse-lhe: eis que já está são, não peques mais para que nunca te suceda alguma coisa pior. E aquele homem foi e anunciou aos judeus que Jesus era o que o curara. Meus irmãos e irmãs, esta é a palavra da nossa salvação. Primeiramente, eu gostaria de fazer um esclarecimento para a gente poder entender bem o significado deste texto. Betesda, no hebraico, Bet Eshadar, significa literalmente lugar de derramamento. Lugar de derramamento, ou então casa da graça. O contexto principal deste evangelho é justamente o poder das águas. Veja bem você que toda a história da salvação, que em Jesus tem o seu ponto alto, ela está sempre movimentada pela dinâmica das águas. A criação, quando no momento em que Deus estabelece e retira o mundo do caos, no momento em que ele reconhece que tudo era bom, nós temos justamente a expressão nos dizendo que o Espírito pairava sobre toda a face da terra, pairava sobre as águas, e desde aquele momento convida a criação a viver o movimento das águas. A vida é o tempo todo o movimento das águas. O corpo humano, ele é todo, uma boa parte do nosso corpo é feito de água. Tudo aquilo que você come, tudo aquilo que você ingere, tudo aquilo que você traz para o seu corpo, de alguma forma está sendo conduzido aos seus órgãos através do movimento das águas. A vida segue o seu rumo através do movimento das águas. Os rios não têm outro destino senão se encaminhar no remanso do que é, misturar-se em outros afluentes para chegar ao seu destino final. A vocação de todo rio é ser mar. A vida vai seguindo o movimento das águas. Você tem a belíssima passagem quando Moisés é colocado dentro do cesto. O que encaminha Moisés para ser salvo pela filha do faraó que estava tomando um banho no rio?
É o movimento das águas. Porque se aquele cesto tivesse parado, não tivesse seguido o remanso do rio,

rio, ele morreria de fome. Ele ficaria esquecido dentro daquele cesto de vime. Ele não teria sido encontrado. Veja bem que também no momento em que o povo, na passagem, na saída do tempo da escravidão, o que, que é que eles têm diante deles para ser ultrapassado? Para ser vencido? O movimento das águas, o mar que precisa se abrir. E ali nós temos um momento tão bonito, que nos remete um pouco à ordem que Jesus dá àquele homem paralítico. Moisés, diante da impossibilidade de vencer as águas, o que que ele faz? Ele volta e pergunta para Deus: tudo bem, você me colocou nessa enrascada, você me faz retirar o povo do Egito, você me faz retirar o povo lá, está certo que a comida não é lá as melhores? Está certo que nós éramos escravos, mas pelo menos lá o povo não estava com fome. Lá o povo tinha o que comer, lá o povo tinha o que beber. E agora você nos retira de lá e nos coloca diante deste paredão. Não temos mais como ultrapassar. Fizemos o que a gente pôde. Demos o sangue até agora, mas infelizmente nós não temos condições de ultrapassar este mar. E diante do questionamento de Moisés, Deus diz apenas uma frase. Ele ordena: diga ao povo que caminhe. Veja bem que a experiência de fé do povo de Israel não é uma frase declarada de milagre, não é uma frase que está garantindo o milagre, não. É uma frase que requer acreditar, é uma frase que pede fé. Deus não diz: pode ir lá que eu vou fazer um grande milagre e vocês vão poder passar a pé enxuto. Não. A expressão de Deus não é uma expressão que facilita a vida, mas é uma expressão que encoraja para a vida. Uma coisa é você viver uma experiência facilitada da vida. Preciso passar num concurso, então eu consigo alguém que me entrega a prova antes do concurso. E ilicitamente eu já vou fazer aquele concurso sabendo de tudo que vai ser caído ali, então eu já estou facilitado para entrar. Vou fazer um vestibular e alguém compra uma prova para mim antecipadamente, tudo muito facilitado, eu vou, resolvo a questão e na hora do vestibular eu já tenho todas as respostas na minha cabeça. Alguém facilitou para mim. Veja bem que Deus não facilita. Porque aquele que facilita corre o risco de infantilizar o facilitado. E Deus não quer ninguém infantil na fé. Deus nos quer amadurecidos, Deus nos quer prontos para viver a experiência de fé, com o primeiro passo, que é acreditar. E somente depois descobrir aonde é que vai dar aquilo que a gente acreditou. Somente depois que nós colocamos o pé na fé, na experiência de crer sem saber. É igual aquela velha história: você tem alguma prova concreta da ressurreição de Jesus? Eu digo não, porque se eu tivesse uma prova concreta da ressurreição de Jesus, eu não precisaria ter fé na ressurreição. O que eu tenho não é uma prova concreta, mas é a minha vida perpassada, transformada por aquilo que eu acredito. E se isso não é concreto para você, para mim também não é, mas eu não sei mais viver sem isso. A experiência do povo de Israel diante de um mar que está ameaçando, de um exército que está vindo com suas armas, pronto para derrotá-lo, pronto para matá-lo, é esta: nós não sabemos o que fazer. E Deus não facilita em nada a situação para Moisés. Apenas o coloca no horizonte da fé, mais uma vez. Assim como sempre foi a sua vida. Desde o momento em que foi resgatado daquele cesto de vime, desde o momento em que a sua vida foi salva pelo movimento das águas, por alguém que olhou, se compadeceu e reconheceu ali a experiência concreta de um Deus que nos movimenta,
Porque se ficamos parados, nós morremos. Da mesma forma como aquele povo que queria uma resposta mágica, e Deus entrega uma palavra que o movimenta para a fé. Diga ao povo que caminhe. Deus não promete que o mar será aberto, mas Ele dá uma ordem que encoraja, Ele dá uma palavra que faz crescer dentro deles todo o processo de reminiscência, de recordação, de lembrança. Aquele Deus que esteve conosco o tempo todo não vai nos deixar na mão. Não sei como será, mas eu quero acreditar. Eu não sei como se dará, mas eu quero acreditar que se dará. Isso é experiência de fé, a mais pura que um ser humano pode experimentar. Quando nós não sabemos como será, mas nós não sabemos desistir daquilo que a gente espera. Fé é a gente saber acreditar quando tudo está contrário. Um homem de fé não é aquele que vê. Um homem de fé é aquele que não vê, mas não desiste. Não consigo ver nada, mas eu não desisto. E parado diante de um mar que ameaça, e o pior, emparedado por duas formas de perigo: o mar que pode me afogar e o exército que pode me abater. Este povo emparedado, este povo sem condições de ir adiante nem de retornar, precisa cantar a música do Nelsinho Correia.

crise ali se estabelece dentro do coração do povo. Naquele momento, há tantos anos antes, aquilo que se estabeleceu no coração do Nelsinho, no momento em que ele descobriu que não tinha mais como voltar. Ser homem e ser mulher de fé é você viver uma única alternativa. Eu não posso mais voltar. Eu fico pensando, se eu voltasse à minha vida, se eu voltasse no tempo e resolvesse deixar pelo tempo tudo aquilo que é de Jesus em mim. Eu sou um homem cheio de defeitos, sou um homem cheio de limites, mas eu sou teimoso. Se retirar de mim o que Jesus me fez ser, não sobra nada. Se retirar de mim aquilo que eu aprendi com Ele, gente, todo o meu discurso, tudo que eu escrevo, tudo que eu falo, tem aqui a sua raiz. E aquele povo viveu a mesma experiência. Emparedados, agora nós não temos mais como voltar. É preciso dar um passo em direção a essa palavra que nos encoraja. Porque no momento em que nós não temos outra solução, no momento em que nós não temos outra alternativa, é melhor acreditar na palavra que nos encoraja. E no momento da coragem, a experiência de fé se constrói na força de colocar os pés na água. Quando tudo parecia indicar que nós morreríamos afogados, quando tudo parecia indicar que a nossa morte seria certa, que não haveria solução, que não haveria livramento, que não haveria graça. E os pés na água, e o povo caminhando, seguindo a ordem do Senhor, e o grande milagre se fez. E aí nós começamos teologicamente a compreender que o milagre se dará por duas vias. Da mesma forma como o movimento das águas nas bodas de Caná. Quer o vinho saboroso? É necessário ter água. Jesus poderia muito bem ter feito tudo sozinho. Jesus poderia muito bem ter pegado aquelas talhas vazias. E se Ele pode fazer de água vinho, Ele pode muito bem fazer do nada o vinho também. Por que a necessidade de pedir a água? É para teologicamente nos ensinar que o movimento da santidade, que o movimento da vida carece sempre de dois esforços. Um que é dom. É Deus o tempo todo nos colocando nas condições de homens e mulheres santos. O outro é a nossa iniciativa de fazer alguma coisa para que esta santidade aconteça em nós. Não é possível viver a experiência da santidade se nós não vivermos a experiência de encher as talhas, de colocar o pé na água. E hoje, nesse evangelho belíssimo, de você pular na piscina no momento que for propício para a sua cura. O grande problema é que diante dessa solicitação de Deus, do esforço humano, da luta humana, que já é um movimento da graça na vida humana, para que nós não sejamos pelagianos, Pelágio dizia que a salvação pode acontecer na vida humana sem esforço. Desculpe-me, é o contrário. Nós não precisamos da graça de Deus, nós só precisamos fazer o esforço. Para que a gente não caia na heresia pelagiana, nós acreditamos que até mesmo o esforço que nós fazemos para ser santo já é fruto do dom em nós, é acolhimento da graça em nós. Porque aí entra aquela experiência belíssima de Santo Agostinho. Deus nos pede aquilo que Ele já nos deu. Quando Ele pede ao povo que caminhe, é porque Ele já tinha dado ao povo a coragem de acreditar, a coragem de colocar os pés na água. Deus não nos solicita aquilo que nós não temos para dar, não. Tudo está em nós sob forma de dom. Da mesma forma como uma semente condensa todas as possibilidades da árvore. Você já viu alguém pegar uma semente de jatobá, por exemplo, e injetar alguma coisa nova nela para que ela possa ser diferente? Não precisa.
Você olha para a semente e ali você enxerga a árvore inteira, desde que você tenha fé. Senão você, não sei não, viu? Tu acha que estranho, não vai crescer não. E de repente, aquele movimento todo de vida que tem dentro daquela semente começa a explodir. E aquilo que você não imaginava começa a acontecer. Por quê? A água veio na hora certa, a luz veio na hora certa, a noite derramou o seu cobertor sobre a terra, esfriou, refrescou. Depois o sol aquece e o movimento da vida vai acontecendo no coração da semente. E a semente vai vivendo o milagre de se tornar aquilo que ela sempre foi. Parece que está falando difícil aí. Como é que você pode se tornar aquilo que você sempre foi? É assim. A experiência da fé nos movimenta para a gente ser o que a gente é. Você na condição de filho de Deus, você na condição de filho do alto, você na condição de filho do céu, você não tem outro destino senão a santidade. Da mesma forma como o seu corpo não tem outro destino senão a saúde, da mesma forma como o povo de Israel não tinha outro destino senão a libertação. Mas tudo depende da nossa coragem de realizar ou não aquilo que é humano no processo de Deus em nós. Você já viu uma pessoa, por exemplo, emagrecer rezando? Oh, meu Senhor, tira essa gordura que eu estou acumulada aqui. Novena para emagrecer, alguém já fez? Você pede a Deus, é força para você manter a sua disciplina no seu dia a dia. Ninguém emagrece diante do altar, não. A não ser que você reze demais o dia inteiro, é aquilo, né? Vai dando. Ou a gente muda e faz o nosso esforço no processo humano, ou nós não vamos ver a semente que a gente é florescer. Quanta libertação está precisando acontecer na sua vida e não acontece porque você não põe o pé na água. Fica diante do mar chorando, chorando, chorando, ou fica ao lado da piscina reclamando, reclamando, igual essa criatura que passou durante 38 anos lamentando que não podia cair na água. Durante 38 anos lamentou, impediu o processo de ser curado, porque ele preferiu a lamentação, ele preferiu a lamúria, ao invés de se encorajar, de fazer o seu esforço, de clamar por ajuda, para que alguém pudesse o jogar, ou para que ele mesmo pudesse, pelo próprio movimento, com toda a dificuldade do mundo, de ele mesmo cair na piscina que ele precisava. Quanto processo paralisado nessa vida, porque nós caímos nessa preguiça que nos faz olhar para o mar, reclamar que ele não se abre, ou que nos faz olhar para a piscina e lamentar que ela está cheia de gente e que não há espaço para nós. Minha gente, vamos pegar a dinâmica da água. Para que que você toma água? Por que que o seu corpo sente sede? É um processo natural, uma resposta do organismo à necessidade de purificar-se. Tudo o que nós comemos, tudo aquilo que você ingere, tudo aquilo que você põe na sua boca, tudo aquilo que você faz, incorpora, tudo aquilo que você traz para você, tem duas possibilidades. Um alimento, por exemplo, ele pode nos nutrir, ou ele pode nos intoxicar. Eu, por exemplo, fiquei durante 2 meses e ainda estou vivendo as últimas fases desta hepatite, que é, na verdade, um processo de intoxicação do fígado, que pode ser por meio de um vírus, que pode ser por meio de um alimento contaminado. Um processo de intoxicação que se aloja num órgão vital, isso é que é o perigo. Podemos morrer por causa disso, que paralisa a ação das vias biliares. Qual é a função das vias biliares no corpo? A bilis é como se fosse
o esgoto do seu organismo. Tudo aquilo que não presta no seu organismo, a bile capta e joga fora no seu intestino. Quando você tem uma pedra na vesícula, ou você tem um processo infeccioso das suas vias biliares, que é o que a hepatite faz, ao invés disso cair no intestino e ser eliminado pelas fezes, ser eliminado pela urina, através dos rins, ele começa a circular pelo seu sangue. Então é como se você pegasse o esgoto da sua casa e fizesse voltar pelos canos. Se esse esgoto, por exemplo, chega na caixa, você morre. É o caso, se você tem, por exemplo, uma alteração de bilirrubina, a nossa bilirrubina normal é 0, alguma coisa. A minha, por exemplo, chegou a 38. Quando chega a 40, a gente entra em coma. E aí o processo de morrer é muito fácil. Por quê? Tudo o que você tinha de ruim, que foi excretado pelo seu organismo que é inteligente, você, por exemplo, comeu um monte de coisa, você comeu carne. Na carne você come uma série de coisas que são excelentes para a sua saúde. Mas não tem como você comer só a coisa boa, sobretudo quando você vê a picanha, né? E olha aquela borda de gordura que está ali. Mas não tem como fazer só a parte boa da história. Aí o seu pobre do fígado vai ter que fazer um trabalho dobrado para jogar fora aquilo que você escolheu errado. A sua sorte, meu amigo, que seu fígado é seu aliado, que o dia que ele se revoltar contra você, igual o meu revoltou contra mim, você morre. A morte vem na nossa vida é no dia que o órgão cansa. Eu não vou bater nessa correria mais não, pode morrer. O coração fala. Você não faz nada, você não faz uma caminhada, você não me ajuda em nada, pode morrer. Aí você infarta. Na verdade, a morte chega na nossa vida no dia que os órgãos brigam com a gente. Saúde é o quê? É você manter a amizade com seus órgãos. A água, nesse processo, por isso que o médico me falava, qual que é o remédio que eu tenho que tomar? Não, para hepatite não tem remédio não, é repouso, muito líquido, porque você precisa irrigar essas vias biliares para que elas voltem a produzir e jogar a coisa no lugar certo. Jogar fora o que tem que ser jogado fora. E ao invés de ficar voltando para o sangue e você ficar amarelo do jeito que você está. Eu já não estava amarelo não, já estava alaranjado. Ninguém merece não. No momento em que você começa a trazer a água para o seu organismo, é o que eu vou fazer agora, você começa a favorecer a sua saúde. Eu tenho certeza que muita gente não bebeu água aqui hoje. Estou errado? Quem não bebeu nem um golinho de água hoje, levanta a mão. Olha que tristeza. O seu rim pode se tornar o seu inimigo a qualquer momento. Está seco. A água é o organismo vivo, digamos assim. Ó, tá vendo? Porque eu tô duriçado. É sede. A água, esse organismo vivo retirado da natureza, o sapo vai até beber um copinho agora, que faz com que tudo aquilo que você escolheu errado possa ser jogado fora. A água é uma forma que você tem de pedir perdão ao organismo. Eu bebo a água como se tivesse, ô meu organismo, me perdoa porque eu não fiz a coisa certa. Então vou te dar uma ajudinha. Vou jogar uma aguinha para ajudar a excretar, jogar fora tudo. Por isso que quando a gente faz xixi amarelo, significa que a gente está intoxicado. Gente, eu nunca imaginei que na minha vida eu ia ficar feliz por fazer xixi branco de novo. No dia que eu fiz o primeiro xixi branco, eu senti vontade de chamar todo mundo para ver. Você sabe por quê? Vontade de colocar numa latinha, mandar para minha mãe. Mãe, olha aqui que beleza. Olha como a vida dá voltas.
A gente faz xixi branquinho a vida inteira e não coloca atenção nisso. De repente, o amarelo da sua urina durante 2 meses, 3 meses, está te contando que você não está bem, que você está intoxicado. Por isso que a água, essa que a gente bebe aos poucos, que não pode esperar ter sede. Os médicos nos falam: água você não pode esperar ter sede para beber, porque é ela que faz a purificação de tudo aquilo que você tem de tóxico rodando no seu organismo. O funcionamento dos rins, o funcionamento do intestino, tudo carece de água. Saúde, água emagrece, claro. Por quê? Porque ela ajuda a eliminar as gorduras que você ingeriu. Veja como Deus é sábio. Veja como Deus é sábio, falando profeticamente através do nosso corpo, e muitas vezes nós não sabemos ouvir. Deus está gritando uma palavra de profecia a você através dos seus rins. Quando você descobre que sem água seus rins não funcionam, que sem água o seu fígado não funciona, que tomar água não pode ser só por prazer, tem que ser também por desejo. E você me diz: padre, qual que é a diferença de prazer e desejo? É muito simples. Uma mulher bonita pode ser, por exemplo, instrumento de prazer, mas pode ser que ela passe a vida inteira sem ser instrumento de desejo. Porque desejo é mais que prazer. Desejo é necessidade. É você não saber viver sem. Prazer é passageiro. Tanto é que o sexo, só pelo prazer, você tem vontade de jogar a outra pessoa fora. Pode ser a mulher mais linda do mundo, se foi apenas uma relação sexual sem amor, sem desejo, o outro é um objeto da sua satisfação. Vida cristã é muito mais que prazer, é muito mais que cócegas na alma, que me faz sentir Deus presente na minha vida, que me faz ficar arrepiado, que me faz chorar. Experiência de Deus é você não saber mais dizer quem é você é, se você não se recordar de quem é Jesus em você. Porque senão alguém poderia dizer assim: por que você está tomando água agora? Você está com sede? Não. Eu preciso de água. Diferente de alguém que olha para você e fala: por que você reza tanto? Você está precisando de alguma coisa? Você está necessitado de alguma graça? O tempo todo. Mas eu não rezo só para obter favores, não. Eu rezo porque se eu não rezo, eu não sou o que eu sou. Se essa palavra não está cravada dentro de mim, nas minhas atitudes, no meu jeito de ser, no meu jeito de viver, eu não tenho nem o que fazer nada nesse mundo. Aqui, a necessidade desse homem é de ser jogado na água para que ele possa purificar-se de tudo aquilo que o deixava enfermo. Ô, minha gente, enfermidades físicas vão, passam, a gente cura. E nós podemos ver nos olhos de quem está intoxicado. Olhos vermelhos, olhos amarelos, são sinais de que existe alguma intoxicação naquele corpo, naquele organismo. Por isso que quando a gente vai ao médico, o que o médico faz? Manda abrir a boca, ó, abre os olhos, faz isso. O bom médico, ele olha para a pessoa e ele sabe o que ela tem. Maninho, grande amigo meu, inclusive vai lançar um CD pela Canção Nova, um dos maiores compositores da música católica, uma das vozes mais lindas, é médico, lá em Porto Alegre. Tem gente lá? Há muito tempo que ando nas ruas de um porto não muito alegre. O Maninho, ele é médico naturalmente. É até engraçado andar com ele, porque às vezes lá em Porto Alegre a gente sai no shopping e fala: aquela mulher tem problema nos rins. Como é que você sabe?
Você olha a pele, não sei o quê, papapá, papapá, papapá, fala aqueles nomes que a gente não entende, né? E fica por isso mesmo. Olhos clínicos. Olhos clínicos de quem está enfermo. Há tantos de nós intoxicados pela vida. Há tantas realidades que nós não podemos ver, que nós não sabemos quais são. Quantas vezes você já não fez a experiência de ser intoxicado pela palavra do outro? Quantas vezes você não fez a experiência de chegar no lugar e de perceber que aquele lugar invadiu o seu coração e teve um poder de adoecê-lo? E aqui eu digo, afirmo, que as grandes artimanhas do diabo no mundo hoje, das estruturas diabólicas, estão em justamente minar a nossa saúde espiritual, colocando em nós um desânimo, da mesma forma como a enfermidade nos coloca desânimos físicos. Pega uma dengue para você ver. Você fala, oh, se você correr até ali, eu te dou 1.000 reais. Eu posso ficar com os 1.000 reais, que eu não dou conta nem de dar um passo. Para morrer de repente, eu estou levando 1 mês, de tão devagar que eu estou. Não tem jeito, a enfermidade ela chega, ela nos derruba mesmo, nós não temos ânimo para nada. É o físico que está clamando por restauração. É o físico que está clamando por cuidados, por repouso. E essa doença nós identificamos logo nos exames de sangue, no momento em que o médico nos olha. Mas as enfermidades da alma, essas que vão colocando a gente durante 20, 30, 40 anos, parados ao lado da piscina da graça, sem se sentir merecedor de cair nela. Pessoas que vão ficando com a alma amarela. Pessoas que vão ficando sem graça, que vão perdendo a vontade de viver. E o que falta nessa vida, meu Deus? Tem dinheiro, tem casa, tem um monte de coisa. Falta a graça de Deus. Falta a força do Espírito. Falta fé. Porque não são poucas as realidades humanas que nos paralisam. Não são poucas as realidades humanas que nos colocam impossibilitados de continuarmos. Não são poucas. Pessoas que se amarguram a vida inteira por não terem conseguido, por não terem dado conta, mas não fez a sua parte no milagre. Que não tiveram a coragem de colocar os pés na água e dizer, eu não sei nada, eu não estou conseguindo entender nada, mas uma coisa eu sei, eu não tenho o direito de parar nessa hora, é para frente que eu vou. Nós estamos comemorando 40 anos de renovação carismática. O movimento do Espírito, através dessa mística tão valiosa, que tem limites, mas que tem muitas virtudes para nos oferecer, que tem luta, que tem garra, e como tudo que é humano tem fragilidades. Se nós tivéssemos que analisar quais são as fragilidades do meu espírito hoje, mesmo já tendo vivido 20, 30 anos de experiência de renovação, ou tantos anos de movimento de igreja, há tantos anos eu sou cristão, há quantos anos eu já professo a fé em Jesus Cristo, mas no entanto ainda permaneço tão parado, tão seco, tão sem necessidade de buscar, paralisado no meu medo de que o mar vai me afogar, ou então de que o exército vai me capturar. E o melhor jeito de você ser capturado é você ter medo. Quer dar força ao seu inimigo? Tenha medo. O medo alimenta todos os fantasmas que nós temos na vida. O medo, no momento em que o seu inimigo te olha e percebe que você está com medo dele, você já é derrotado. Porque o seu medo é um jeito que você tem de se entregar. Tanto é que lá em Minas a gente tem uma história. O cachorro é bravo. Não olha com medo para ele.
Tem uma história assim? Não sei se dá certo, porque eu nunca quis provar o negócio, no todo caso. Se você olha com medo, ele reconhece o seu medo e você se torna vítima. Muitas vezes o mar nos torna vítima, o mar da vida. As histórias que nós vivemos, os relacionamentos que nós estabelecemos. Quantas pessoas estão sendo vítimas dos seus namorados, dos seus maridos, dos seus amigos, das pessoas que estão do lado por causa disso? São vitimadas pelo medo. Porque coração que não faz a experiência de beber a água do Espírito, coração que não faz a experiência de ser mergulhado em Deus, ele será sempre vítima do inimigo. As estruturas diabólicas estão aí prontas para nos devorar, prontas para nos engolir inteiros. E o único jeito que tem é batendo no peito e dizer: aqui não. Na minha vida você não entra. Na minha história você não manda. Porque aquele que me fez atravessar o mar, ele não só me fez atravessar um mar da vida, mas ele me fez encarar a vida de um jeito muito diferente do que quando antes eu estava sentindo medo. Não tem mais como. Porque se hoje os mares ainda se sobrepõem à nossa coragem, é porque a gente ainda não olhou nos olhos deste mar, daquilo que você considera impossível na sua vida. A frase mais fácil de se dizer na vida é essa: eu não dou conta. Essa frase não exige coragem de ninguém. Para essa frase não é necessário muito esforço. Basta você se render e dizer: eu não dou conta, eu não sei, eu não posso. E cada vez que nós dizemos: eu não sei, eu não posso, eu não dou conta, nós perdemos o movimento da água, nós perdemos a oportunidade de ultrapassar o mar, nós perdemos a oportunidade de vencer o exército que nos abate. E vamos nos tornando vítima. E vítima, a definição mais precisa que tem: vítima é alguém cujas fraquezas nós podemos explorar. Quantas vezes nós nos rendemos à condição de vítima porque nos falta coragem de dizer: não, eu não aceito esta derrota, eu não aceito ser vitimado pelas estruturas pecaminosas deste mundo. Sabe o que que faz uma pessoa manter-se no alcoolismo a vida inteira? É o medo de beber. Por isso que não para, porque tem medo de não dar conta de manter a fidelidade. Por isso que todo alcoólatra tem essa tendência de dizer: eu paro quando eu quero. Queira agora então. Seja corajoso o suficiente para poder dizer: esse mar não vai me afogar, nem afogar mais os meus filhos. Porque é muito mais fácil a gente dizer: eu paro quando eu quero, e não parar nunca, porque você nunca vai ser colocado à prova. O que faz um homem ser de fé, uma mulher ser de fé, não é a teoria que ela tem sobre a fé, mas é o momento em que ela precisa ser colocado à prova, é a resposta que ela dá no momento da insegurança. O que faz uma fé brilhar no mundo não é o discurso que nós temos sobre Jesus, mas é o momento em que as pessoas nos veem passando pelas dificuldades, olham para nós e percebem: este homem, ele acredita na ressurreição. Por quê? Porque ele não se entrega aos processos de morte. E isso é cristianismo, minha gente. O cristianismo não é uma postura angelical que toma conta de nós. Não. Cristianismo é uma forma de se tornar soldado, é uma forma de se tornar guerreiro, combatente, porque pode ser que a figura angelical não combina mais com a coragem que nós precisamos nos dias de hoje. O anjo vem para levar para a piscina, mas ele antes disso reveste o doente é de coragem. Coragem. Vitória.
É vitória que hoje Deus quer celebrar na nossa vida, por meio da fé que nós professamos. Pode ser que as coisas não mudem, você vai encontrar os seus problemas do mesmo jeito que você tinha antes, mas uma coisa estará mudada em você. O mar continuará diante de você, só vai mudar a sua coragem de colocar o pé na água. Só vai mudar o seu jeito de encarar o inimigo. Os inimigos continuam vivos e atuantes na nossa vida, mas o nosso jeito de enxergar é diferente. Você descobre que ele tem os pés de barro. O inimigo de Deus tem os pés de barro. E cada vez que você entrar no mar, ele não será capaz de correr atrás de você, porque os pés dele desmancham.

E é com essa imagem que eu gostaria... É com essa imagem que eu gostaria de dar a pausa nessa parte da manhã, porque daqui a pouquinho a gente volta. Eu gostaria que você pudesse imaginar a sua vida, as suas dificuldades e os seus maiores desafios. Onde estão as suas maiores sedes, seus medos, seus inimigos? Pense você que eles estão todos correndo com muita força, com muita coragem atrás de você, prontos para lhe resgatar. E você tem um mar diante, o mar da fé, o mar da coragem, o mar que sem o seu esforço não pode ser aberto. Precisa ser feita alguma coisa humana, mas pode ficar tranquilo que o milagre Deus garante. A sua salvação está garantida pelo poder do sangue precioso de Jesus. E aí, quando você tiver coragem de colocar o pé neste mar, nesta água, você já pode sorrir, bater o peito: eu estou salvo, porque meu inimigo tem os pés de barro, e se ele colocar os pés neste mar que eu estou, ele morre afogado, porque ele cai, não sobrevive. Nas águas do Espírito Santo, o diabo não tem o poder de pisar. Nas águas do Espírito Santo, o diabo não tem o poder de agir, o diabo não tem o poder de nos pegar. O único jeito de estarmos a salvos é estar no mar e dizer que a partir de hoje não dá mais para voltar. A partir de hoje, porque eu quero viver a minha salvação no meu dia a dia, eu não tenho o direito mais de voltar, eu não tenho mais o direito de duvidar. Porque aquele que avança contra mim tem os pés de barro, e o único jeito de vencê-lo é entrar num lugar que ele não pode, porque ele cai.

0: Meia-noite 10.
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0: 6:11.
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0: que a união da tua alma com Jesus Eucarístico seja a luz que dissipa as trevas, a força que lhe sustente e a única felicidade do seu coração. Em nome do Pai, do Filho e do Espírito Santo. Amém.
1: Ficai comigo, Senhor,
2: porque vossa presença me é necessária
0: para não vos ofender.
1: Bem sabeis quão facilmente vos abandono.
0: Ficai comigo, Senhor,
2: porque sou fraco e preciso da vossa fortaleza
1: para não cair tantas vezes.
0: Ficai comigo, Senhor.
1: Ficai, Senhor,
0: porque sois a minha vida
1: e sem vós me esmorece o fervor.
0: Ficai comigo, Senhor,
1: para me mostrardes vossa vontade.
2: Ficai comigo, Senhor, porque desejo amar-vos muito e estar em vossa companhia.
0: Ficai comigo, Senhor, se quereis que eu vos seja fiel.
1: Ficai comigo, Jesus, porque minha alma, com quanto seja paupérrima,
2: todavia quer ser para vós uma habitação de consolação, um ninho de amor e então.
1: Ficai, Senhor, comigo. Busco somente a vós,
0: o vosso amor,
2: a vossa graça,
1: a vossa vontade,
2: o vosso espírito,
0: porque vos amo.
1: Recompensa alguma
2: senão o aumento de amor. Amar-vos com perfeição
0: por toda a eternidade. São Padre Pio, rogai por nós.
1: Ficai, Senhor,
0: em nome do Pai e do Filho e do Espírito Santo. Amém.
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Diz uma estatística que atualmente a população mundial é formada de aproximadamente 20% de jovens entre 15 e 24 anos. Teríamos, portanto, numa população de mais de 5 bilhões de seres humanos, aproximadamente 870 milhões de jovens habitando o planeta Terra. Os estudos da ONU e de outros organismos fazem prever para o ano 2000, que está logo ali adiante, o número de 1 bilhão e 200 milhões de jovens no planeta. Desses, 17% viverão no chamado primeiro mundo, enquanto os restantes 83% viverão no chamado terceiro mundo. Isto é, os países subdesenvolvidos ou em desenvolvimento da África, Ásia e América Latina, que são os mais pobres do planeta, terão no ano 2000 mais de 1 bilhão de jovens, enquanto os países ricos terão no máximo 200 milhões. Haverá 4 vezes mais jovens pobres do que ricos no planeta Terra. Para cada jovem gozando de algum conforto, haverá 4 em situação de penúria ou, no mínimo, de falta de oportunidade. Os que hoje têm entre 15 e 25 anos talvez terão filhos pequenos ou adolescentes no início do século XXI. E, a continuar a tendência de dominação econômica e cultural dos países ricos sobre os pobres, terão que viver sob o medo da violência e sob o perigo de conflito armado em todo o globo, mais do que agora. Os mais de 1 bilhão de jovens pobres conseguirão mudar a situação de seus povos? Quem viver, verá.

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2: E três.
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Eu preciso da tua graça. Preciso de ti como um animal cansado de fugir que busca equilíbrio nas águas e no riacho. Preciso de ti como a criança precisa do carinho e do leite da mãe. Preciso de ti como o navegador precisa da sua bússola e o náufrago da sua tábua de salvação. Preciso de ti como preciso do ar que eu respiro, do alimento que me sacia a fome, da água que me mata a sede, do sono que me prepara para um novo dia. É inútil eu teimar nesta vida de autossuficiência. Não me basto. Não tenho todas as forças de que preciso para chegar onde devo e onde quero. Há coisas que eu posso e devo fazer por mim mesmo. Há coisas que eu simplesmente não consigo. Porque não tenho força suficiente, nem dentro nem fora de mim. Eu preciso da tua graça, Deus, porque preciso de um adjetivo que me qualifique. Só, nu, eu mesmo, não sou tão forte, nem tão precioso. Tua graça, porém, me qualifica, me adjetiva, me plenifica. Dá-me, pois, o teu charme.

a tua graça, o teu poder qualificante, santificante, aqueles valores que me fazem ser mais eu e mais humano, para que eu possa ser mais para os outros. Sem ti não crescerei. Sem ti não terei charme nem encanto. Sem ti atrairei todos a mim e não ao teu reino. Sem ti afastarei e distrairei as pessoas do verdadeiro rumo. Contigo serei uma seta que aponta o caminho. Homem qualificado, tornado competente, não por meus méritos, mas por tua misericórdia. Dá-me, pois, a graça de jamais desprezar a tua graça. Eu preciso de ti como preciso do ar que eu respiro. Se me faltas, eu me sufoco interiormente. Por isso, Deus, nem que eu não queira, nem que eu não a peça, concede-me a tua ajuda. Porque sem ela, eu nem sequer estaria vivo.

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0: 44.
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2: 4h59.
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3: Pelo sinal da Santa Cruz, livrai-nos Deus, nosso Senhor, dos nossos inimigos. Em nome do Pai, do Filho e do Espírito Santo. Amém. Deus vos salve, Virgem Filha de Deus Pai. Deus vos salve, Virgem Mãe de Deus Filho. Deus vos salve, Virgem Esposa do Espírito Santo. Deus vos salve, Virgem Templo e Sacrário da Santíssima Trindade.

Maria, Rainha dos Céus, Mãe de Nosso Senhor Jesus Cristo, Senhora do Mundo, que a nenhum pecador desamparais nem desprezais. Ponde, Senhora, em mim os olhos de vossa piedade e alcançai-me de vosso amado Filho o perdão de todos os meus pecados, para que eu, que agora venero com devoção vossa santa e imaculada Conceição, mereça na outra vida alcançar o prêmio da bem-aventurança por merecimento do vosso benditíssimo Filho, Jesus Cristo, nosso Senhor, que com o Pai e o Espírito Santo vive e reina para sempre. Amém.

Santa Maria, Rainha dos Céus, Mãe de Nosso Senhor Jesus Cristo, Senhora do Mundo, que a nenhum pecador desamparais nem desprezais, ponde, Senhora, em mim os olhos de vossa piedade e alcançai-me de vosso amado Filho o perdão de todos os meus pecados, para que eu, que agora venero com devoção vossa Santa e Imaculada Conceição, mereça na outra vida alcançar o prêmio da bem-aventurança por merecimento do vosso benditíssimo Filho, Jesus Cristo, nosso Senhor, que com o Pai e o

Santa Maria, Rainha dos Céus, Mãe de Nosso Senhor Jesus Cristo, Senhora do Mundo, que a nenhum pecador desamparais nem desprezais, ponde, Senhora, em mim os olhos de vossa piedade e alcançai-me de vosso amado Filho o perdão de todos os meus pecados, para que eu, que agora venero com devoção vossa Santa e Imaculada Conceição, mereça na outra vida alcançar o prêmio da bem-aventurança por merecimento do vosso benditíssimo Filho, Jesus Cristo, nosso Senhor, que com o Pai e o Espírito

Rainha dos Céus, Mãe de Nosso Senhor Jesus Cristo, Senhora do Mundo, que a nenhum pecador desamparais nem desprezais, ponde, Senhora, em mim os olhos de vossa piedade e alcançai-me de vosso amado Filho o perdão de todos os meus pecados, para que eu, que agora venero com devoção vossa Santa e Imaculada Conceição, mereça na outra vida alcançar o prêmio da bem-aventurança por merecimento do vosso benditíssimo Filho, Jesus Cristo, nosso Senhor, que com o Pai e o Espírito Santo vive e reina para sempre. Amém.

Rainha dos céus, Mãe de nosso Senhor Jesus Cristo, Senhora do mundo, que a nenhum pecador desamparais nem desprezais, ponde, Senhora, em mim os olhos de vossa piedade e alcançai-me de vosso amado Filho o perdão de todos os meus pecados, para que eu, que agora venero com devoção vossa santa e imaculada Conceição, mereça na outra vida alcançar o prêmio da bem-aventurança por merecimento do vosso benditíssimo Filho, Jesus Cristo, nosso Senhor, que com o Pai e o Espírito Santo vive e reina para sempre. Amém.

Santa Maria, Rainha dos Céus, Mãe de Nosso Senhor Jesus Cristo, Senhora do Mundo, que a nenhum pecador desamparais nem desprezais, ponde, Senhora, em mim os olhos de vossa piedade e alcançai-me de vosso amado Filho o perdão de todos os meus pecados, para que eu, que agora venero com devoção vossa Santa e Imaculada Conceição, mereça na outra vida alcançar o prêmio da bem-aventurança por merecimento do vosso benditíssimo Filho, Jesus Cristo, nosso Senhor, que com o Pai e o Espírito Santo vive e reina para sempre. Amém. 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

Santa Maria, Rainha dos Céus, Mãe de Nosso Senhor Jesus Cristo, Senhora do Mundo, que a nenhum pecador desamparais nem desprezais, ponde, Senhora, em mim os olhos de vossa piedade e alcançai-me de vosso amado Filho o perdão de todos os meus pecados, para que eu, que agora venero com devoção vossa Santa e Imaculada Conceição, mereça na outra vida alcançar o prêmio da bem-aventurança por merecimento do vosso benditíssimo Filho, Jesus Cristo, nosso Senhor, que com o Pai e o

0: Oremos. Suplicantes vos rogamos, Senhor Deus, que concedais a vossos servos lograr perpétua saúde do corpo e da alma, e que pela intercessão gloriosa da bem-aventurada sempre Virgem Maria, sejamos livres da presente tristeza e gozemos da eterna alegria, por Cristo nosso Senhor. Amém.
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0: amar um dia mais. Comecemos esse dia na presença do Senhor, sob o olhar de Nossa Senhora, nossa amada mãe e mestra. A oração do Ângelus nos leva aos braços de Maria. Reze conosco. Amemos a Nossa Senhora, que ela nos apresente a Jesus.
1: Em nome do Pai, do Filho e do Espírito Santo.
2: Amém.
1: O anjo anunciou a Maria,
2: e ela concebeu do Espírito Santo.
1: Ave Maria, cheia de graça, o Senhor é convosco. Bendita sois vós entre as mulheres, bendito é o fruto do vosso ventre, Jesus.
2: Santa Maria, Mãe de Deus, rogai por nós, pecadores, agora e na hora de nossa morte. Amém.
1: Eis aqui a escrava do Senhor.
2: Faça-se em mim segundo a vossa palavra.
1: Ave Maria, cheia de graça, o Senhor é convosco. Bendita sois vós entre as mulheres. Bendito é o fruto do vosso ventre, Jesus.
2: Santa Maria, Mãe de Deus, rogai por nós, pecadores, agora e na hora de nossa morte. Amém.
1: E o Verbo se fez carne
2: e habitou entre nós.
1: Ave Maria, cheia de graça, o Senhor é convosco. Bendita sois vós entre as mulheres. Bendito é o fruto do vosso ventre, Jesus.
2: Santa Maria, Mãe de Deus, rogai por nós, pecadores, agora e na hora de nossa morte. Amém.
1: Glória ao Pai, ao Filho e ao Espírito Santo.
2: Como era no princípio, agora e sempre. Amém.
1: Oremos. Ó Deus, derramai a vossa graça em nossos corações, para que, conhecendo pela mensagem do anjo a encarnação do vosso Filho, cheguemos por sua paixão e cruz a glória de sua ressurreição. Por nosso Senhor Jesus Cristo vos pedimos, Pai, na unidade do Espírito Santo.
2: Amém.
1: Tenham todos um abençoado dia na presença de Jesus nosso Senhor.
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Sua história é força para nossa história. Obrigada.

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Cadeia FM, são 8 horas 23 minutos. Muito bom dia para você, ligadinho nesta manhã de domingo, aqui na sua melhor sintonia, tá bom? Daqui a pouquinho você reza conosco e medita conosco o texto mariano, diretamente do Cenáculo da Misericórdia. Rádio Agnus Dei, uma emissora a serviço da vida e da esperança, juntinhos com você nesta manhã de domingo. E aí, como é que tá o seu domingo? Tudo na paz? Coisa boa, né? As bênçãos de Deus em sua vida, em sua família, em seus projetos, tá bom? São 8 horas 23 minutos agora.

São 8h24, passamos a transmitir diretamente do Cenáculo da Misericórdia. Pois é, são 8h25, a gente volta daqui a pouquinho já em definitivo do Cenáculo da Misericórdia para a meditação do Terço Mariano, tá bom? E você conosco nessa manhã de domingo acompanhando toda a nossa programação, teremos daqui a pouquinho a recitação do texto, também a meditação com o padre Adilson Simões, belíssimas reflexões, às 11h, a

0: momento a vir para cá, a passar um domingo na presença do Senhor, tá certo? São 8 horas 26 minutos agora, seguimos tocando mais músicas para você e daqui a pouquinho o texto mariano lá do Cenáculo da Misericórdia.
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E essa canção que é um hino, né? Já é um hino da família, um hino dos casais, é uma oração. A gente canta e clama aos céus. Amém. Que Deus abençoe vocês. Que Deus abençoe a família de vocês, os filhos de vocês, a união de vocês, a unidade, o carinho, a atenção, que seja fecundo. E que esse dia seja um dia de colher graças do céu para cada casal que está aqui do ECC. Um abraço para todos, viu? Que Deus abençoe. Deus abençoe Ana e Marco. Deus abençoe vocês.

0: Parabenizamos e recebemos as equipes de Nossa Senhora. Que Deus abençoe cada um de vocês.
1: Louvado seja Nosso Senhor Jesus Cristo.
0: Para sempre seja louvado.
1: Sejam muito bem-vindos, bem-vindas. Esse santuário os acolhe com imensa alegria. Continuem sendo mensageiros, mensageiras da alegria do Evangelho, por Maria, com Maria, para anunciar o seu Filho, Jesus, nosso Senhor e Redentor. Redemptor omnes. Nós vamos rezar o terço por vocês que vieram, por suas famílias. Depois, eu gostaria de fazer com vocês a trilha, mesmo estando frio. Eu nunca a faço, porque a idade não permite e a coluna. Mas eu vou fazer com vocês hoje. É um percurso relativamente curto. Mas será um momento indelével, um momento de graças, de bênçãos para você, para sua família. Eu sou o Padre Adilson Simões. Vocês que estão em casa, obrigado por estarem nos acompanhando pelos nossos canais no YouTube, através do seu televisor. Que a graça de Jesus fecunde seu coração, ilumine seus caminhos. A vocês que nos escutam pela Rádio Agnus Dei, domingo, dia do Senhor, hoje estamos recebendo as equipes de Nossa Senhora. Também caravanas de peregrinos de Macaparana, Recife, Capela, em Alagoas. O santuário é um lugar de encontro com Deus, consigo mesmo e com os irmãos. Santuário não nasce da vontade de alguém, humanamente falando. É Deus quem escolhe. E o povo vai. O bispo, na autoridade que possui como apóstolo, percebendo aquele fenômeno, vai decretar que aquele lugar é um santuário. Esse é o caminho. Quando faz o oposto, a intenção é muito boa, às vezes até muito bonita. Eu já vi muitos santuários criados por decretos, com intenções tão bonitas dos bispos ou de um padre, mas o povo não vai. O povo vai para onde Deus diz: aqui é meu lugar. Eu escolho esse lugar para abraçar meu povo, para consolar minha gente, para enxugar lágrimas aqui derramadas. No mundo inteiro, para nós católicos, santuários são lugares muito especiais, que tocam o nosso coração, porque nos levam, pelas mãos de Maria, ao coração de Jesus, nosso Deus e Salvador. Estou completando esse ano, para os irmãos de Arco Verde que sabem disso, 50 anos de padre. 50 anos de missão. Sou muito feliz. Eu nasci para ser padre. Se eu não fosse padre, acho que eu seria alguém frustrado na vida. Mas eu queria que vocês de fora pudessem conhecer um pouco o lugar onde vocês estão. Você que está em casa e nos acompanha pela televisão. Eu, nesses 50 anos, fiz tudo quanto a igreja me pediu fazer. E um mérito. Nós, padres, fazemos votos de obediência. fiz o que devia fazer. Eu fui vigário-geral da minha diocese de Pesqueira, no tempo de Dom Bernardino Marquior. Fui coordenador-geral da pastoral de juventude da minha diocese. Fui vigário em Arco Verde por 30 anos. E com vocês, e eu sou muito grato, aprendi a ser padre. Porque 3 dias depois de minha ordenação, o bispo me enviou para Arco Verde. 3 dias depois. Eu fui pároco na Cidade da Pedra por 1 ano e 8 meses. Fui reitor do seminário. Olhe para mim, sem merecimento. Mas Deus sempre me acumulou de graças abundantes. Formei 38 padres, 3 bispos. Milhares e milhares de leigos e leigas, que há 50 anos atrás eram jovens de 15 anos. Essa é a herança, a única, aliás, que eu tenho e que vou deixar nessa terra dos homens. Mas escute-me, morar num sítio, particularmente morar aqui, eu nunca desejei. Nunca pensei em morar em sítio. Eu vim aqui uma vez por mês celebrar uma missa para os sítios, as famílias dos sítios vizinhos. Coisa de qualquer pároco. Como eu gosto de celebrar nas comunidades. Como é bom ter vocês como comunidade, equipe de Nossa Senhora hoje aqui. Eu nunca desejei morar no sítio, por que é que eu vim morar aqui? Aí você começa a entender a história daqui. No dia 13 de maio, no céu aparece a Virgem Maria. Canta!

Naquele dia do ano 2000, uma tarde de domingo, eu não vi, por favor. Eu ouvi. Às vezes, é raro, eu escuto. E os meus bispos, os últimos, sabem disso. Sem merecimento de minha parte. Por isso eu tenho uma regra comigo, minha. Tu falas, ó meu amado, eu te escuto. Tu mandas, eu faço. Essa é a minha regra de vida. Atento ao que ele diz. E ele te fala, e falará sempre por sinais. Preste atenção aos sinais de Deus em suas vidas, em suas famílias, nos acontecimentos, nos fatos, na palavra, na Eucaristia. É maravilhosa experiência ouvir o que o Espírito nos fala. Os quatro capítulos iniciais do livro do Apocalipse terminam sempre com essa frase. Prestai atenção ao que o Espírito Santo fala às igrejas, a você, a cada pessoa. Eu quero, foi o que eu vi naquele dia, que se construa aqui um santuário dedicado à minha misericórdia. Abri os olhos porque eu tinha terminado a comunhão, pouca gente na capelinha ali embaixo que vocês vão conhecer. Fui para o altar terminar a missa. Oremos. As palavras foram repetidas na íntegra. Ah, mudou minha vida. Desci essa serra, celebrei na Igreja Matriz do Livramento à noite, e no outro dia, 14 de maio do ano 2000, eu fui à Pesqueira, falar com meu bispo, Dom Bernardino Marquió, Dom Dino, que muitos daqui conhecem. E é bom quando a gente diz o nome, você pode procurá-lo e perguntar. É testemunho. Eu era vigário-geral dele. No café, de manhã, contei-lhe o que tinha acontecido, perguntei, Dom Dino, o senhor acredita? Acredito. Eu me levantei e disse, Dom Dino, por favor, me dê licença para deixar a paróquia. Subir a serra e começar esse trabalho. O quê? Lembro-me das palavras dele. Você está doido? O que é que você vai fazer naquele mato? De fato, só tinha mato, pedras, a capelinha, a escola e o galpão abandonado com mato dessa altura. Eu vou fazer o que Nosso Senhor está me pedindo. Não, não é assim não. Eu preciso de você, você é o coordenador da pastoral na diocese. Eu continuarei fazendo tudo, Dom Dino, mas me deixa aí. Não. O bispo, por favor. Eu serei irresponsável daquele jeito, Dom Dino. Como bispo, se eu lhe mandar. Não tem casa paroquial, não tem as mínimas condições de receber um padre. E não tinha mesmo, não. Ele estava zelando por um padre. Não tinha nada, nada. Mas quando tu acreditares, se tu te moveres pela fé e fizeres o que Deus te pede, ele não te faltará. Faça assim. É uma forma de bater palmas sem fazer barulho. Não batam palmas na igreja, sobretudo na missa. Não é bem. Não é aconselhável e é proibido. Mas muita gente faz isso. Queridos irmãos, assunto encerrado, disse o bispo. Acabou. Eu esperei 7 anos. Ouviram? 7 anos de espera, silêncio, oração e obediência. Silêncio. Obedecer. Esperar. Confiar. Se é de Deus, acontecerá na sua vida.
na vida de toda pessoa. Saiba esperar as demoras de Deus. Mas eu vim aqui, andava, não tinha nada do que vocês vão ver, viu? Nada, absolutamente nada. Só tinha os sítios, o mato. Aqui nesse lugar, o gado ficava pastando. O gado de seu Antônio de Joana, dono dessa terra aí ao lado. Foi ele que doou esse terreno. Está no céu. Mas eu vim aqui acompanhado de um jovem. Vocês de Arco Verde o conheceram. E é com emoção que eu digo. Anderson Henrique, fundador da comunidade Christos. Nós dois, dentro do mato, rezávamos. Senhor, se a tua vontade, mostra. 7 anos. Dom Dino foi transferido para Caruaru, chegou Dom Francisco Biazin e permitiu-me vir, mas dizendo assim, não vai dar certo, viu? Não vai dar certo. Meu bispo, muito obrigado. Vai ser difícil deixar a paróquia, mas eu vou fazer o que Deus está me pedindo. Se é vontade minha, Dom Francisco, não vai dar certo. Mas se é vontade de Deus, vai dar certo. Deu certo. E por isso hoje vocês estão aqui. Aqui chegam milhares de pessoas. Todos os domingos. E aqui, saibam, Deus tem operado grandes milagres. E milagre, só Deus pode fazê-los. Nem os santos fazem milagre. Só Deus. Os santos pedem. Como é bonito ser católico. Porque são os intercessores que rogam, está escrito, sem cessar por nós que estamos a caminho, atravessando esse vale de lágrimas, querendo também chegar lá. Os protestantes, nossos irmãos, com todo o respeito, que está sendo transmitido, não acreditam na intercessão dos santos. Mas a Bíblia fala. Como fala com clareza? E por isso a gente canta. Santa Maria, Mãe de Deus, rogai por nós. São João Batista. Por que a ladainha começa com Nossa Senhora e depois São João? Porque Jesus disse, dos nascidos de mulher, ninguém é maior do que João. São Pedro e São Paulo. A terceira invocação é dos apóstolos, fundadores da igreja. Pedro, com a herança de Israel. Paulo, o chamado para a missão. Agora que vem São José. É uma escala das virtudes. Aí vem os mártires, vem os confessores, vem as tantas virgens, vem os sacerdotes, as religiosas, os leigos, todos os santos e santas de Deus. Como foi bonito ouvir a resposta de vocês, como é lindo ser católico. Como é bom saber nossa doutrina, conhecer as origens, conhecer de onde viemos e quem somos. Sim, cheguei aqui no dia 7 de janeiro de 2007, perdão, no dia 2 de janeiro de 2007, sozinho. Era uma tarde de segunda-feira. Deixei a paróquia toda organizada como Dom Francisco pediu. Já sabia o padre que vinha. Cheguei aqui de táxi. Deixei o carro da paróquia lá. Para começar tudo do zero. Não sendo mais jovem. Eu já tinha 30 anos de padre. Os primeiros dias foram dificílimos. Porque sempre eu tive igrejas cheias. E eu digo a vocês de Arco Verde que estão aqui. Aqui. Eu não tinha ninguém, só eu e ele. O mato.
Não tinha casa para morar. Minha irmã fez o quarto onde até hoje eu moro. Mas faltava-me o povo. E celebrar a missa sem o povo, na minha cabeça, não dava. Sofri, chorei. E preciso dizer, bateu uma saudade da paróquia. Saudade a gente só tem de coisas boas ou de quem a gente ama. Quem tem saudade do que não presta é doido. Bateu uma saudade da paróquia. Foi difícil. Muito difícil. Meses e meses assim. Quantas vezes chorei sozinho naquela capela? Perguntando, é o que tu queres? Se a tua vontade me dá, gente, porque eu não fui ordenado padre para celebrar para banco. O Senhor esteja com você, não, meu Deus. E os padres amigos que diziam, Adilson, o que é que tu vai fazer naquele mato? Adilson, tu prega retiro até fora do Brasil, o que é que tu viesse fazer aqui? Vai, pede ao bispo para voltar, pede ao bispo para ir para uma paróquia. As dúvidas vêm, é coisa nossa. Quando elas aparecerem, reze, se abandone e Deus lhe responderá. Ouviram? Pode crer. Passados uns 8, 9 meses, começaram a aparecer os primeiros grupos. Eu me lembro, acho que o Marcos e Ana se lembram, a primeira festa da misericórdia. Tinha umas 10 ou 12 pessoas debaixo do pé de Pitomba, onde a gente vai passar agora. A última aqui em abril, segundo a Polícia Militar, tinha 45 mil pessoas aqui. De todos os cantos do Brasil. Quando Deus quer. Ninguém impede a vitória de Deus na sua vida, na sua família, na sua paróquia. Porque Deus é Deus e Deus só pode e Ele quer. Deus quer, Deus pode, Deus faz. Diga amém. Equipes de Nossa Senhora, sejam muito bem-vindos. Vamos ficar de pé e rezar o texto por vocês? Ainda falta chegar alguns grupos. Depois a coordenação vem fazer a saudação e eu vou fazer a trilha com vocês hoje, viu? Devagarinho, mas eu vou fazer, porque eu estou muito feliz. Em nome do Pai, vamos começar cantando.

0: Esta a graça de nosso Senhor Jesus Cristo, o imenso amor do Pai, a comunhão consoladora do Espírito estejam convosco.
1: Bendito seja Deus que nos reuniu no amor de Cristo.
0: Peçamos que o Espírito Santo nos assista. Sempre peça o auxílio do Espírito Santo. Ele é Deus, procede do Pai e do Filho. Ele é o autor de toda graça, de toda bênção, de toda cura, de toda pregação verdadeira. Ele age in persona Cristo, na pessoa de Cristo. Cantemos. A nós descei, divina luz, a igreja toda. Lindo.

abaixe a cabeça, peça a graça que você precisa. Vinde, Santo Espírito, sobre cada um de nós. Revelai-nos tudo quanto Jesus quer nos falar nesse dia. Abençoai estas famílias, esta obra que é vossa, as equipes de vossa mãe, a Virgem Maria. Nós vos pedimos a cura dos enfermos. Libertai-nos dos medos, das ansiedades, das depressões, coisas nossas. Libertai-nos, curai-nos. Firmai-nos na fé dos apóstolos. Fecundai-nos com o dom da caridade.

0: Oremos. Todos juntos. Ó Deus, que instruíste os corações de vossos fiéis
1: com as luzes do Espírito Santo, fazei que apreciemos retamente todas as coisas, segundo o mesmo Espírito, e gozemos sempre de suas consolações, por Cristo nosso Senhor.
0: Amém. Guarde as palavras que você disse agora. Uma súplica. Às vezes a gente reza e não toma posse do que a gente está dizendo. Fazei que apreciemos retamente todas as coisas. Olha o que você está pedindo. Fazei que eu aprecie tudo retamente, sem perturbação, sem angústia, conforme o mesmo Espírito. Apreciar, sabe o que é? As alegrias, os sofrimentos, perdas, conquistas. Tudo eu quero apreciar, Senhor, conforme o vosso Espírito. Se você faz esse caminho, você não vai errar. Se houver reta intenção, diz São Tomás de Aquino, olha bem, São Tomás de Aquino, em havendo reta intenção, poderá haver erro, mas não haverá pecado, porque a intenção era boa. Peça reta intenção sempre, em tudo que você fizer. Cristo nosso Senhor. A irmã Lindalva vai nos ajudar a rezar por vocês e com as equipes de Nossa Senhora e esse terço. Depois, a gente dá rápidos avisos e quem quiser vai comigo para a trilha, tá bom?
2: Creio em Deus Pai Todo-Poderoso, Criador do céu e da terra, e em Jesus Cristo, seu único Filho, nosso Senhor, que foi concebido pelo poder do Espírito Santo, nasceu da Virgem Maria, padeceu sob Pôncio Pilatos, foi crucificado, morto e sepultado, desceu à mansão dos mortos, ressuscitou ao terceiro dia, subiu aos céus, está sentado à direita de Deus Pai Todo-Poderoso, onde há de vir a julgar os vivos e os mortos.
1: Creio no Espírito Santo, na Santa Igreja Católica, na comunhão dos santos, na remissão dos pecados, na ressurreição da carne, na vida eterna. Amém.
2: Pai nosso que estás no céu, santificado seja o vosso nome. Venha a nós o vosso reino, seja feita a vossa vontade, assim na terra como nos céus.
3: O pão nosso de cada dia nos dai hoje. Perdoai as nossas ofensas, assim como nós perdoamos a quem nos tinha ofendido. E não deixeis cair em tentação, mas livrai-nos do mal. Amém.
2: Deus vos salve Maria, filha de Deus Pai, Ave Maria, cheia de graça. O Senhor é convosco, bendita sois vós entre as mulheres, e bendito é o fruto do vosso ventre, Jesus.
4: Santa Maria, Mãe de Deus, rogai por nós, pecadores, agora e na hora de nossa morte. Amém.
2: Deus vos salve Maria, Mãe de Deus, filha, Ave Maria, cheia de graça. O Senhor é convosco. Bendita sois vós entre as mulheres, e bendito é o fruto do vosso ventre, Jesus.
4: Santa Maria, Mãe de Deus, rogai por nós, pecadores, agora e na hora de nossa morte. Amém.
2: Ave Maria, esposa do Espírito Santo, Ave Maria, cheia de graça, o Senhor é convosco. Bendita sois vós entre as mulheres, e bendito é o fruto do vosso ventre, Jesus.
4: Santa Maria, Mãe de Deus, rogai por nós, pecadores, agora e na hora de nossa morte. Amém.
2: Glória ao Pai, ao Filho e ao Espírito Santo,
4: como era no princípio, agora e sempre. Amém.
2: Ó meu Jesus, perdoai-nos, livrai-nos do fogo do inferno. levai as almas todas para o céu, e socorrei principalmente as que mais precisarem da vossa infinita misericórdia. No primeiro mistério, contemplamos a ressurreição de Jesus.
3: Pai nosso que estás nos céus, santificado seja o vosso nome. Venha a nós o vosso reino, seja feita a vossa vontade, assim na terra como no céu.
2: O pão nosso de cada dia nos dai hoje, perdoai-nos as nossas ofensas, assim como nós perdoamos a quem nos tem ofendido. E não nos deixeis cair em tentação, mas livrai-nos do mal.
5: Ave Maria, cheia de graça, o Senhor é convosco. Bendita sois vós entre as mulheres. Bendito é o fruto do vosso ventre, Jesus.
2: Santa Maria, Mãe de Deus, rogai por nós, pecadores, agora e na hora de nossa morte. Amém.
5: Ave Maria, cheia de graça, o Senhor é convosco. Bendita sois vós entre as mulheres. Bendito é o fruto do vosso ventre, Jesus.
2: Santa Maria, Mãe de Deus, rogai por nós, pecadores, agora e na hora de nossa morte. Amém.
5: Ave Maria, cheia de graça, o Senhor é convosco. Bendita sois vós entre as mulheres. Bendito é o fruto do vosso ventre, Jesus.
2: Santa Maria, Mãe de Deus, rogai por nós, pecadores, agora e na hora de nossa morte. Amém.
5: Ave Maria, cheia de graça, o Senhor é convosco. Bendita sois vós entre as mulheres. Bendito é o fruto do vosso ventre, Jesus.
2: Santa Maria, Mãe de Deus, rogai por nós, pecadores, agora e na hora de nossa morte. Amém.
5: Ave Maria, cheia de graça, o Senhor é convosco. Bendita sois vós entre as mulheres. Bendito é o fruto do vosso ventre, Jesus.
2: Santa Maria, Mãe de Deus, rogai por nós, pecadores, agora e na hora de nossa morte. Amém.
5: Ave Maria, cheia de graça, o Senhor é convosco. Bendita sois vós entre as mulheres. Bendito é o fruto do vosso ventre, Jesus.
2: Santa Maria, Mãe de Deus, rogai por nós, pecadores, agora e na hora de nossa morte. Amém.
5: Ave Maria, cheia de graça, o Senhor é convosco. Bendita sois vós entre as mulheres. Bendito é o fruto do vosso ventre, Jesus.
2: Santa Maria, Mãe de Deus, rogai por nós, pecadores, agora e na hora de nossa morte. Amém.
5: Ave Maria, cheia de graça, o Senhor é convosco. Bendita sois vós entre as mulheres. Bendito é o fruto do vosso ventre, Jesus.
2: Santa Maria, Mãe de Deus, rogai por nós, pecadores, agora e na hora de nossa morte. Amém.
5: Ave Maria, cheia de graça, o Senhor é convosco. Bendita sois vós entre as mulheres. Bendito é o fruto do vosso ventre, Jesus.
2: Santa Maria, Mãe de Deus, rogai por nós, pecadores, agora e na hora de nossa morte. Amém.
5: Ave Maria, cheia de graça, o Senhor é convosco. Bendita sois vós entre as mulheres. Bendito é o fruto do vosso ventre, Jesus.
2: Santa Maria, Mãe de Deus, rogai por nós, pecadores, agora e na hora de nossa morte. Amém.

0: almas todas para o céu, e socorrei principalmente as que mais precisarem da vossa infinita misericórdia.
1: Nossa Senhora Aparecida,
2: rogai por nós.
3: No segundo mistério, contemplamos a ascensão de nosso Senhor Jesus Cristo aos céus.
4: Pai nosso que estás nos céus, santificado seja o vosso nome. Venha a nós o vosso reino. Seja feita a vossa vontade, assim na terra como no céu.
3: O pão nosso de cada dia nos dai hoje. Perdoai-nos as nossas ofensas, assim como nós perdoamos a quem nos tem ofendido. E não nos deixeis cair em tentação, mas livrai-nos do mal.
4: Ave Maria, cheia de graça, o Senhor é convosco. Bendita sois vós entre as mulheres. Bendito é o fruto do vosso ventre, Jesus.
3: Santa Maria, Mãe de Deus, rogai por nós, pecadores, agora e na hora de nossa morte. Amém.
4: Ave Maria, cheia de graça, o Senhor é convosco. Bendita sois vós entre as mulheres. Bendito é o fruto do vosso ventre, Jesus.
3: Santa Maria, Mãe de Deus, rogai por nós, pecadores, agora e na hora de nossa morte. Amém.
4: Ave Maria, cheia de graça, o Senhor é convosco. Bendita sois vós entre as mulheres. Bendito é o fruto do vosso ventre, Jesus.

0: graça, o Senhor é convosco. Bendita sois vós entre as mulheres. Bendito é o fruto do vosso ventre, Jesus.
1: Santa Maria, Mãe de Deus, rogai por nós, pecadores, agora e na hora de nossa morte. Amém.
0: Ave Maria, cheia de graça, o Senhor é convosco. Bendita sois vós entre as mulheres. Bendito é o fruto do vosso ventre, Jesus.
1: Santa Maria, Mãe de Deus, rogai por nós, pecadores, agora e na hora de nossa morte. Amém.
0: Ave Maria, cheia de graça, o Senhor é convosco. Bendita sois vós entre as mulheres. Bendito é o fruto do vosso ventre, Jesus.

0: O Senhor é convosco. Bendita sois vós entre as mulheres. Bendito é o fruto do vosso ventre, Jesus.
1: Santa Maria, Mãe de Deus, rogai por nós, pecadores, agora e na hora de nossa morte. Amém.
0: Ave Maria, cheia de graça, o Senhor é convosco. Bendita sois vós entre as mulheres. Bendito é o fruto do vosso ventre, Jesus.
1: Santa Maria, Mãe de Deus, rogai por nós, pecadores, agora e na hora de nossa morte. Amém.
0: Ave Maria, cheia de graça, o Senhor é convosco. Bendita sois vós entre as mulheres. Bendito é o fruto do vosso ventre, Jesus.
1: Santa Maria, Mãe de Deus, rogai por nós, pecadores, agora e na hora de nossa morte. Amém.
0: Ave Maria, cheia de graça, o Senhor é convosco. Bendita sois vós entre as mulheres. Bendito é o fruto do vosso ventre, Jesus.
1: Santa Maria, Mãe de Deus, rogai por nós, pecadores, agora e na hora de nossa morte. Amém.
0: Glória ao Pai, ao Filho e ao Espírito Santo, como era no princípio, agora e sempre. Amém. Ó meu Jesus, perdoai-nos, livrai-nos do fogo do inferno, levai as almas todas para o céu e socorrei principalmente as que mais precisarem da vossa infinita misericórdia. Ó Virgem Santíssima, vós não permitais que vivamos nem morramos em pecado mortal. Em pecado mortal não haveremos de morrer, porque a Virgem Santíssima nos há de valer. Nos há de valer na maior aflição. Ó Virgem Santíssima, tenha de nós compaixão.
2: Nossa Senhora Aparecida,
3: rogai por nós.
4: No terceiro mistério, contemplamos a vinda do Espírito Santo sobre Nossa Senhora e os discípulos no cenáculo.
5: Pai nosso que estais no céu, santificado seja o vosso nome. Venha a nós o vosso reino. Seja feita a vossa vontade, assim na terra como no céu.
1: O pão nosso de cada dia nos dai hoje. Perdoai-nos as nossas ofensas, assim como nós perdoamos a quem nos tem ofendido. E não nos deixeis cair em tentação, mas livrai-nos do mal. Amém.
5: Ave Maria, cheia de graça, o Senhor é convosco. Bendita sois vós entre as mulheres. E bendito é o fruto do vosso ventre, Jesus.
1: Santa Maria, Mãe de Deus, rogai por nós, pecadores, agora e na hora de nossa morte. Amém.
5: Ave Maria, cheia de graça, o Senhor é convosco. Bendita sois vós entre as mulheres. E bendito é o fruto do vosso ventre, Jesus.
1: Santa Maria, Mãe de Deus, rogai por nós, pecadores, agora e na hora de nossa morte. Amém.
5: Ave Maria, cheia de graça, o Senhor é convosco. Bendita sois vós entre as mulheres. E bendito é o fruto do vosso ventre, Jesus.
1: Santa Maria, Mãe de Deus, rogai por nós, pecadores, agora e na hora de nossa morte. Amém.
5: Ave Maria, cheia de graça, o Senhor é convosco. Bendita sois vós entre as mulheres. E bendito é o fruto do vosso ventre, Jesus.
1: Santa

0: Maria, cheia de graça, o Senhor é convosco. Bendita sois vós entre as mulheres, e bendito é o fruto do vosso ventre, Jesus.
1: Santa Maria, Mãe de Deus, rogai por nós, pecadores, agora e na hora de nossa morte. Amém.
0: Ave Maria, cheia de graça, o Senhor é convosco. Bendita sois vós entre as mulheres, e bendito é o fruto do vosso ventre, Jesus.

0: Maria, cheia de graça, o Senhor é convosco. Bendita sois vós entre as mulheres, e bendito é o fruto do vosso ventre, Jesus.
1: Santa Maria, Mãe de Deus, rogai por nós, pecadores, agora e na hora de nossa morte. Amém.
0: Ave Maria, cheia de graça, o Senhor é convosco. Bendita sois vós entre as mulheres, e bendito é o fruto do vosso ventre, Jesus.
1: Santa Maria, Mãe de Deus, rogai por nós, pecadores, agora e na hora de nossa morte. Amém.
0: Ave Maria, cheia de graça, o Senhor é convosco. Bendita sois vós entre as mulheres, e bendito é o fruto do vosso ventre, Jesus.
1: Santa Maria, Mãe de Deus, rogai por nós, pecadores, agora e na hora de nossa morte. Amém.
0: Ave Maria, cheia de graça, o Senhor é convosco. Bendita sois vós entre as mulheres, e bendito é o fruto do vosso ventre, Jesus.
1: Santa Maria, Mãe de Deus, rogai por nós, pecadores, agora e na hora de nossa morte. Amém.
0: Glória ao Pai, ao Filho e ao Espírito Santo,
1: como era no princípio, agora e sempre. Amém.
0: Ó meu Jesus, perdoai-me e livrai-me do fogo do inferno. Levai as almas todas para o céu e socorrei principalmente as que mais precisarem da vossa misericórdia. Ó Deus, seja para nós força e proteção. Jesus, Maria e José, nossa família vossa é.
2: Nossa Senhora da Assunção,
1: rogai por nós.
3: No quarto mistério, contemplamos a Assunção de Nossa Senhora aos céus. Maria sobe aos céus, elevada aos anjos.
4: Pai nosso que estais no céu, santificado seja o vosso nome. Venha a nós o vosso reino. Seja feita a vossa vontade, assim na terra como no céu.
5: O pão nosso de cada dia nos dai hoje. Perdoai-nos as nossas ofensas, assim como nós perdoamos a quem nos tem ofendido. E não nos deixeis cair em tentação, mas livrai-nos do mal.
4: Ave Maria, cheia de graça, o Senhor é convosco. Bendita sois vós entre as mulheres. Bendito é o fruto do vosso ventre, Jesus.
5: Santa Maria, Mãe de Deus, rogai por nós, pecadores, agora e na hora de nossa morte. Amém.
4: Ave Maria, cheia de graça, o Senhor é convosco. Bendita sois vós entre as mulheres, bendito é o fruto do vosso ventre, Jesus.
5: Santa Maria, Mãe de Deus, rogai por nós, pecadores, agora e na hora de nossa morte. Amém.
4: Ave Maria, cheia de graça, o Senhor é convosco. Bendita sois vós entre as mulheres, bendito é o fruto do vosso ventre, Jesus.
5: Santa Maria, Mãe de Deus, rogai por nós, pecadores, agora e na hora de nossa morte. Amém.
4: Ave Maria, cheia de graça, o Senhor é convosco. Bendita sois vós entre as mulheres, bendito é o fruto do vosso ventre, Jesus.
5: Santa Maria, Mãe de Deus, rogai por nós, pecadores, agora e na hora de nossa morte. Amém.
4: Ave Maria, cheia de graça, o Senhor é convosco. Bendita tuas vós entre as mulheres, bendito é o fruto do vosso ventre, Jesus.
5: Santa Maria, Mãe de Deus, rogai por nós, pecadores, agora e na hora de nossa morte. Amém.
4: Ave Maria, cheia de graça, o Senhor é convosco. Bendita sois vós entre as mulheres. Bendito é o fruto do vosso ventre, Jesus.
5: Santa Maria, Mãe de Deus, rogai por nós, pecadores, agora e na hora de nossa morte. Amém.
4: Ave Maria, cheia de graça, o Senhor é convosco. Bendita tuas vós entre as mulheres. Bendito é o fruto do vosso ventre, Jesus.
5: Santa Maria, Mãe de Deus, rogai por nós, pecadores, agora e na hora de nossa morte. Amém.
4: Ave Maria, cheia de graça, o Senhor é convosco. Bendita sois vós entre as mulheres. Bendito é o fruto do vosso ventre, Jesus.
5: Santa Maria, Mãe de Deus, rogai por nós, pecadores, agora e na hora de nossa morte. Amém.
4: Ave Maria, cheia de graça, o Senhor é convosco. Bendita sois vós entre as mulheres. Bendito é o fruto do vosso ventre, Jesus.
5: Santa Maria, Mãe de Deus, rogai por nós, pecadores, agora e na hora de nossa morte. Amém.
4: Ave Maria, cheia de graça, o Senhor é convosco. Bendita sois vós entre as mulheres. Bendito é o fruto do vosso ventre, Jesus.
5: Santa Maria, Mãe de Deus, rogai por nós, pecadores, agora e na hora de nossa morte. Amém.
6: Glória ao

0: proteção. Jesus, Maria e José, nossa família vossa é.
1: Maria, Mãe da Eucaristia, passa na frente. São Miguel Arcanjo,
0: protegei-nos e defendei-nos no combate.
1: Imaculado Coração de Maria,
0: rogai por nós.
2: Quinto mistério. Fiquemos de pé. Contemplamos a coração de Nossa Senhora, Rainha dos Anjos e dos Santos. É uma tradição da Igreja Católica. Nós temos duas fontes, saibam, reveladoras daquilo que Deus nos fala. A palavra, a Bíblia e a tradição. Os protestantes não têm tradição. Não aceitam. Escute-me, se não houvesse a tradição, nós não teríamos os evangelhos, porque os evangelhos foram escritos depois da ressurreição de Jesus, de sua subida ao céu, a partir do que a comunidade conservava e passava de pai para filho, de comunidade para comunidade. Aí vieram os evangelistas, Mateus, Marcos, Lucas e João. Veja o que Lucas diz na introdução. Muito já foi escrito a respeito de Jesus. Ouvindo esses relatos, olha a tradição. Eu também, de forma organizada, resolvi escrever os acontecimentos a respeito de Jesus. Tradição. Como a Igreja Católica é linda. Como nós precisamos conhecer suas origens. A tradição apostólica não está na Bíblia, mas é um patrimônio de nossa fé. A patrística, se você não sabe o que é a patrística, eu quero lhe ensinar. É a doutrina dos santos padres da Igreja. Quando você ouvir santos padres, você vai se referir aqueles homens que nos séculos 1, 2, 3, 4 e comecinho do século V se refugiaram nos desertos, em grutas, e escreveram a doutrina católica no século I. Escreveram a partir da tradição apostólica. Ambrósio, Atanásio, Irineu, Santo Antão, Santo Agostinho, os pais da Igreja Católica, escreveram a nossa doutrina a partir da revelação e da tradição apostólica do que receberam lá das comunidades primitivas. Isso é patrimônio. Lembre-se que os nossos irmãos protestantes vieram em 1514. 1.500 anos, a Igreja Católica se manteve fiel à palavra e à tradição. Já sabe o que é tradição agora? Quem sabe? Sabe o que é a patrística, quando ouvir esse nome? Patrimônio. A herança apostólica que nós carregamos e dizemos é verdade. Se você quiser entender melhor o que é tradição, não é coisa passada, não. Você sabe de histórias da sua família que passaram do seu avô para o seu pai, do seu pai para você, sua mãe, e que nunca foram escritas. Mas eu duvido que você permita que alguém venha dizer que não é verdade, que você recebeu de seus pais, de seus avós. Mas nunca ninguém escreveu. Isto é tradição, verdade, patrimônio de cultura e fé. É tradição da Igreja que Nossa Senhora, assunta ao céu, dogma é uma verdade da Igreja Católica, proclamada pelo Papa, depois de muitos estudos, de consultar os bispos no mundo inteiro, de consultar os teólogos, ele declara uma verdade para a Igreja Católica, dogma. Nós somos uma Igreja dogmática, de verdades intangíveis, imutáveis. Nós somos a igreja dos sacramentos, dos ritos,

mesmos ritos, a mesma liturgia, os mesmos sacramentos, as mesmas verdades. Com todo o respeito, nossos irmãos protestantes não têm rito, não têm liturgia, não têm unidade, cada igreja faz de um jeito. Nós somos a Igreja de Jesus, a Igreja de Nossa Senhora, a Igreja dos Apóstolos, a Igreja da Santa Tradição e da Eucaristia. É tradição que Nossa Senhora foi coroada Rainha dos Anjos e dos Santos. Mas qual é a tua coroa, ó Mãe? Não é a coroa dos reis e das rainhas desse mundo. Nós dizemos que tu és coroada porque tens a coroa da obediência a Deus. Se lembra da Anunciação? Faça-se em mim, conforme a palavra. Nós te coroamos, Mãe, porque tu tens a coroa da pureza, porque Deus te fez puríssima, santíssima, imaculada, para ser a Mãe de Deus, o Salvador. Nós te coroamos, Mãe, para dizer que a tua coroa é do serviço, porque tu fostes apressadamente pela região montanhosa da Judéia, servir Isabel, que estava grávida do sexto mês, para dar luz a João Batista. Nós te coroamos, Mãe, e dizemos com emoção, és Mater Dei, és também nossa Mãe. Mater et Magister, Mãe e Mestra. Cantemos, cantemos.

Põe a mão no seu coração. Peça, cuida de mim, mãe. Cuida de minha família. És mãe de Deus e minha mãe. Quando você estava cantando, eu vi na minha mente uma imagem passando aqui no meio e vocês colocando uma coroa e a gente cantava.

0: Eu quero convidar você a rezar essa última dezena por você, por sua família, pelas necessidades de sua casa, pela paz do mundo, pela santificação do clero, pela conversão dos pecadores.
1: Pai nosso que estás no céu, santificado seja o vosso nome. Venha a nós o vosso reino. Seja feita a vossa vontade, assim na terra como no céu.

0: deixeis cair em tentação, mas livrai-nos do mal. Amém.
1: Ave Maria, cheia de graça, o Senhor é convosco. Bendita sois vós entre as mulheres. Bendito é o fruto do vosso ventre, Jesus.
0: Santa Maria, Mãe de Deus, rogai por nós, pecadores, agora e na hora de nossa morte. Amém.
1: Ave Maria, cheia de graça, o Senhor é convosco. Bendita sois vós entre as mulheres. Bendito é o fruto do vosso ventre, Jesus.
0: Santa Maria, Mãe de Deus, rogai por nós.

0: nossa morte. Amém.
1: Ave Maria, cheia de graça, o Senhor é convosco. Bendita sois vós entre as mulheres. Bendito é o fruto do vosso ventre, Jesus.
0: Santa Maria, Mãe de Deus, rogai por nós, pecadores, agora e na hora de nossa morte. Amém.
1: Ave Maria, cheia de graça, o Senhor é convosco. Bendita sois vós entre as mulheres. Bendito é o fruto do vosso ventre, Jesus.
0: Santa Maria, Mãe de Deus, rogai por nós, pecadores, agora e na hora de nossa morte. Amém.
1: Ave Maria, cheia de graça, o Senhor é convosco. Bendita sois vós entre as mulheres, e bendito é o fruto do vosso ventre, Jesus.
0: Santa Maria, Mãe de Deus, rogai por nós, pecadores, agora e na hora de nossa morte. Amém.
1: Ave Maria, cheia de graça, o Senhor é convosco. Bendita sois vós entre as mulheres, e bendito é o fruto do vosso ventre, Jesus.
0: Santa Maria, Mãe de Deus, rogai por nós, pecadores, agora e na hora de nossa morte. Amém.
1: Ave Maria, cheia de graça, o Senhor é convosco. Bendita sois vós entre as mulheres, e bendito é o fruto do vosso ventre, Jesus.
0: Santa Maria, Mãe de Deus, rogai por nós, pecadores, agora e na hora de nossa morte. Amém.
1: Ave Maria, cheia de graça, o Senhor é convosco. Bendita sois vós entre as mulheres, e bendito é o fruto do vosso ventre, Jesus.
0: Santa Maria, Mãe de Deus, rogai por nós, pecadores, agora e na hora de nossa morte. Amém.
1: Ave Maria, cheia de graça, o Senhor é convosco. Bendita sois vós entre as mulheres, bendito é o fruto do vosso ventre, Jesus.
0: Santa Maria, Mãe de Deus, rogai por nós, pecadores, agora e na hora de nossa morte. Amém. Glória ao Pai, ao Filho e ao Espírito Santo, como era no princípio, agora e sempre. Amém.

0: precisarem da vossa infinita misericórdia. Nossa Senhora das Graças,
1: rogai por nós.
2: A gente vai se sentar um pouco e a gente vai cantar Salve Rainha daqui a pouco. Que eu mandei buscar a imagem que eu vi quando você estava cantando. Enquanto a gente prepara essa procissão, fiquem atentos às informações que nós vamos dar, por favor. Aos que chegaram agora, queiram sentar aqui na frente, por favor. Também os romeiros, queiram sentar, ocupem seus lugares, por favor. Os que estão em pé, a gente canta.

Aos que chegaram agora, sejam muito bem-vindos. Bem-vindas a este santuário. Nós os acolhemos com profunda alegria. Esperamos que esse dia traga para você, para sua família, bênçãos, graças da parte de Deus, nosso Pai, pela intercessão da bem-aventurada Virgem Maria. Diga amém. A gente vai terminar esse primeiro momento daqui a pouco com uma singela procissão. E quando você estava cantando, nós te coroamos, Senhor, ó Mãe, foi a imagem que eu vi. Se precisarem de toaletes, aqui à esquerda, aqui, tem muitas toaletes, masculinas, femininas. Descendo, por favor, você que está conversando aí atrás, queira sentar um instante. Vocês encontrarão o memorial da obra, que no intervalo vocês puderam conhecer. A nossa rádio à esquerda, à direita, uma bateria de toaletes, 60 banheiros, 30. Uma linda gruta de Nossa Senhora de Lourdes, os jardins. Descendo, a gente vai chegar por favor, por caridade, me escute, fique em silêncio vocês aí atrás. Obrigado. Na Praça da Alimentação, nós temos excelentes toaletes. Lá será servido o almoço a vocês e em 3, 4 ilhas, 4 mesas de serviço. Também na pizzaria haverá uma mesa de serviço para o almoço. Na nossa Praça da Alimentação tem as lojinhas da obra e tem a nossa livraria. Leve como lembrança, se você quiser, deste santuário, uma pedrinha. Pois, quando a gente chegou aqui, como eu disse no começo, só tinha mato, pedra e lixo. Todo santuário no mundo inteiro tem sua lembrança. Aqui não podia ser diferente. Nossa lembrança é simples, singela. Uma pedrinha, uma medalha dourada de Jesus Misericordioso. Custa só R$ 3. Você pode levar duas, porque hoje as equipes de Nossa Senhora estão aqui. Leve duas por 5. Escute bem. Tem muitos lugares para vocês visitarem. A Capela de São Carlos Acutis. No santuário, as santas relíquias de Santa Faustina em primeiro grau, do Beato Miguel Spott, primeiro grau, de Carlos Acutis, terceiro grau, e uma pétala, você pode olhar, de rosa, que a mãe de Carlos Acutis mandou para esse santuário. E quando abriram o túmulo daquele menino, de 15 anos, além de encontrar o seu corpo incorrupto, eu vi o ano passado em Assis, lindo. A história dos santos merece ser conhecida. Está saindo um livro nosso, Palavras Vindas do Céu. 261 páginas só com a história dos santos e as suas mensagens. Túmulo do menino, repito, além do seu corpo incorrupto, muitas pétalas de rosas não murcharam, sabia disso? 5 anos depois, quando abriram. Uma dessas pétalas está lá no santuário como relíquia de terceiro grau. Relíquia de terceiro grau, na igreja, é algo que se relaciona ao santo. Segundo grau, algo que é mais perto dele, um pedaço da estola, um
um fragmento da calça de Carlos Acutti de jeans, segundo grau. Primeiro grau, parte do corpo do santo. Relíquia de primeiro grau. 3, 2, 1. Para você entender. Sempre eu gosto de fazer catequese, para o povo ficar entendendo as coisas. Pois bem, atenção. Nós vamos fazer a trilha. Como somos muitos, eu preciso dar explicações aqui. E já sei que não vou poder falar para todo mundo ouvir na trilha. Mas não deixe de fazê-la. Se não quiser fazer a trilha, comece a visitar os recantos desse santuário. A capela de Nossa Senhora da Ternura, linda, são capelinhas. A capela de São Carlos Acutis, no meio dos jardins. O recanto da Virgem do Silêncio, lá no meio da mata. Os arcos de Belém, arcos do estilo romano, iguais àqueles que tinha na entrada de Belém no tempo de Jesus. Durante a trilha, você vai observar, atenção, a Via Dolorosa. Olhe para a direita, à esquerda, vá meditando. No fim do caminho, você vai encontrar uma fonte grande. Escutem. Uma pedra gigantesca em forma de coração. Tudo ali é obra de Deus, da natureza. A única coisa que eu fiz foi bombear a água, só. Jorra água. E ela sai das entranhas da pedra. Ó sangue e água, que jorraste do coração de Jesus. Como fonte de misericórdia, eu confio em vós. É ali, atenção, que Deus tem realizado milagres. Repito, só Deus faz milagres. Como Ele gosta de fazer quando temos fé. Foi ali que, nos meus 50 anos de padre, tendo visto tantos milagres ao longo desses anos, pela primeira vez o ano passado eu vi, e estava comigo a Clemente, levanta a mão aí, ela estava comigo, e mais 40 pessoas de Paulista, eu vi pela primeira vez ali, botou a água, deu um grito, um cego abriu os olhos, eu nunca tinha visto. Santuário é lugar de milagres em qualquer parte do mundo. É lugar que Deus escolhe para abraçar seu povo, consolar os aflitos e enxugar lágrimas aqui derramadas, em qualquer lugar. Como não vai ser possível falar essas coisas, eu estou dizendo aqui. E você vai passando pelo caminho, rezando, contemplando e se apropriando das graças que Deus quer lhe dar nesse dia de encontro da província, da obra de Deus chamada Equipes de Nossa Senhora. Vamos ficar de pé, vamos terminar o texto. Olhe para trás. A gente vai cantar do mesmo jeito que agora, há poucos instantes, lá em Madrid, com o Papa, 1 milhão de pessoas cantaram. Cantaram a Salve Regina, em latim. Vamos cantar?

0: Ó Deus, que admiravelmente criastes o gênero humano e mais admiravelmente o redimistes pela encarnação de vosso Filho, nascido da Virgem Maria, concedei-nos que, celebrando os teus louvores, alcancemos o perdão de nossos pecados e cheguemos um dia às alegrias da vida eterna. Por nosso Senhor Jesus Cristo, vosso Filho, na unidade do Espírito Santo.
1: Amém.
0: Eu queria que a Câmara mostrasse à Assembleia as equipes de Nossa Senhora para você que está em casa. E você vai estender a mão. É um gesto, os gestos falam. E diga, benção, mãe.
1: Benção, mãe.
0: Ela está te abençoando. Bate palma. Recebe. Nada é melhor para um filho, uma filha, do que um abraço de uma mãe, de um pai. Recebe, faz isso aqui. Recebe o abraço da mãe de Deus, tua mãe, nossa mãe, mãe da igreja, mãe da nova humanidade. Amém. Diga obrigado, ô mãe. Acompanha-me. Acompanha-me. Protege-me, apresenta-me ao teu filho. Amém. Palmas para Nossa Senhora.

0: palmas. Viva Nosso Senhor Jesus Cristo!
1: Viva!
0: Viva Nossa Mãe Maria Santíssima!
1: Viva!
0: Porque não é missa, pode-se bater palma. Aconselho, não bata palmas na missa. A igreja orienta assim. Queridos, a gente vai sair para conhecer a trilha, fazer a trilha. Eu vou à frente, vou fazer só duas paradas. Não é possível, é muita gente. Quem quiser me acompanhar, me acompanhe. Quando for depois da trilha, você passa na praça, vai à toilette, faz seu lanche, vem para cá para a gente celebrar a missa. Tá bom assim? Sim? A você que está em casa, muito obrigado pela audiência. Daqui uma hora a gente volta com vocês. Alô, estúdio.
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0: Muito bem, na Agnus DFM são 9:51. Estamos juntos nesta manhã de domingo aqui na sua rádio Agnus Day, tá bom? Agora vamos ouvir o domingo aqui na sua programação com o nosso bispo diocesano, Dom José Luiz Ferreira Salles, que é o programa Fé e Vida na Caminhada, e você vai acompanhar conosco nesta manhã.
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Ao passar, Jesus viu um homem chamado Mateus. Peço licença, meu irmão e minha irmã, para entrar em sua casa, em seu coração, nesse décimo domingo do tempo comum, onde vamos ler o Evangelho de Mateus, capítulo 9, versículos de 9 a 13. O padre Adroaldo Palaoro, com a reflexão Olhares que Destravam Vidas, que você encontra na revista eletrônica da Unicinos, pode nos ajudar a refletir e rezar o Evangelho de hoje. É curioso, meu irmão e minha irmã, a nossa identidade também se revela no modo de olhar. Somos o que olhamos. Somos como olhamos. Alguns dizem, dize-me como olhas e te direi quem és. Trata-se de uma linguagem universal, para além das palavras. Diariamente vivemos de olhares, imersos neles, amando ou condenando, acolhendo ou rejeitando. Quem não experimentou alguma vez sentir-se especial diante do olhar do outro? Quem não provou o peso de um olhar julgador que, como um dardo venenoso, atravessou as entranhas? O olhar diz muito mais do que pensamos. Há olhares que ocultam um poder imenso, maliciosos, sensuais, provocativos, inocentes. Há olhares intensos e penetrantes que conseguem despertar nosso lado mais selvagem e passional e que ultrapassam a barreira de nosso ser, permanecendo gravadas em nossa mente. Há olhares que falam por si sós, sem necessidade de nenhuma palavra, que transmitem sentimentos, desejos e afetos. Igualmente, há olhares que deixam transparecer uma personalidade venenosa, destrutiva e daninha, e que muitas vezes nos fazem afastar das pessoas pelas más sensações que nos causam. Não nos enganemos. Os olhares não são neutros. Eles desvelam, tiram o véu, o mais profundo da pessoa. Quem é a referência e o modelo na arte de olhar? O mestre da Galileia, que passando pelos lugares cotidianos, olhou a todos como ninguém nunca olhou, extraindo o olhar de cada pessoa, em cada circunstância, ativando possibilidades imagináveis, mobilizando todos os seus recursos vitais. Seu olhar transformava as pessoas em maravilhosas obras de arte. Durante sua vida, Jesus passou entre nós com um olhar profundo e que chegou a comover muitas e diferentes pessoas. Os discípulos, convidando-os a segui-lo, os pecadores, oferecendo seu perdão, os enfermos, oferecendo cura, os excluídos, oferecendo sua acolhida. Seu olhar nos inspira a olhar o mundo e as pessoas de maneira diferente. Olhar que recupera e vibra frente à novidade, que capta a verdade, a beleza e o bem presente em tudo e em todos. Olhar que recolhe das margens os olhares perdidos, distraídos ou derrotados de tantos irmãos e irmãs caídos que necessitam com urgência de um olhar cristificado que o salve. O que salva é o olhar. O evangelho deste domingo nos situa então diante do olhar arrebatador e transformador de Jesus. Pela primeira vez, Mateus sentiu-se olhado de outra maneira. Alguém acreditou nele e o chamou, e por isso ele se transformou em alguém dinâmico, que deixou para trás seu passado, assumiu o protagonismo de sua própria vida e se pôs a caminho atrás daquele que foi capaz de olhá-lo assim. No olhar de Jesus, não há, nesse primeiro momento, nem exigência, nem correção, nem sequer chamado à conversão. Tão somente um olhar para entrar em outro nível de relação com ele. Diante do evangelho de hoje, podemos perguntar-nos, como vemos os outros? Quantas vezes vemos os seus defeitos e não as suas necessidades? Quantas vezes etiquetamos as pessoas pelo que fazem ou por aquilo que pensam? Até como cristãos dizemos, é ou não é dos nossos? Este não é o olhar de Jesus. Ele olha sempre para cada um com misericórdia, aliás, com predileção. E os cristãos são chamados a fazer como Cristo, olhando como Ele,
especialmente para os chamados distantes, aqueles que precisam de amor e de conversão. Pense nisso. Rezo por mim e por você. Deus nosso Pai, nós te damos graças pela primeira vinda do teu Filho, pois ele tornou-se tão próximo de nós, sentou-se até à mesa dos pecadores para nos convidar a segui-lo. Nós te pedimos por todas as nossas comunidades, que o teu Espírito nos torne acolhedores para com todos os nossos próximos e que as nossas assembleias sejam sinais vivos da universalidade da tua salvação. Amém. Que desça sobre você, a sua casa, a sua família, a bênção do Deus cheio de ternura, o Pai, o Filho e o Espírito Santo. Amém. Fique bem, fique em paz, fique com

0: Deus quer o céu pra você. Ame ao Senhor.
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0: Magnus e FM, são 10h04. Muito bom dia para você, onde quer que você esteja sintonizado aqui em nossa rádio Agnus Dei, através da frequência 106,7, bem como também acompanhando nossa programação através dos nossos aplicativos, meios digitais, né? Um abraço a você, onde quer que você esteja. Manda o seu abraço aqui também, queremos ouvir você, tá bom? Onde é que você está acompanhando nossa programação nessa manhã de domingo? Está em casa, no trabalho? Deus te abençoe grandemente, tá bom? Que o Senhor esteja sempre em tua companhia, te auxiliando sempre, te conduzindo por caminhos de retidão, tá bom? Deus te abençoe, feliz domingo, estamos juntinhos por aqui, viu? Até às 11 da manhã, tocando muita música legal pra você, e daqui a pouquinho você já acompanha a nossa programação com a Santa Missa, né? Diretamente do Cenáculo da Misericórdia, tá bom? Vamos juntos então, nesta manhã de domingo, tocando muita música legal para você. Já acolhemos também aos nossos queridos visitantes que já estão aqui no Santuário da Divina Misericórdia, participando de cada momento aqui, outros já fazendo a trilha também. O clima hoje aqui, ó, tá agradabilíssimo. Como é que tá em tua região aqui? Vem aquela chuvinha de leve, aquele sereninho, depois o sol aparece, enfim. Mas é um clima muito, mas muito agradável e convidativo para que você esteja conosco neste domingo diferente aqui na Terra da Misericórdia.
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0: Deixa eu ver quem chega por aqui também, já mandando o seu alô, o seu bom dia. Olá, bem-vindo, bem-vinda aqui na nossa programação.
2: Bom dia, Lívia.
0: Bom dia.
2: Bom dia a todos aí da Terra da Misericórdia.
0: Eita.
2: Que é Maria Rodrigues.
0: Maria Rodrigues.
2: Sintonia de água de Venturoso.
0: Ó, Venturoso.
2: Passa uma música pra mim aí.
0: Diga aí, vá.
2: Padre Antônio Maria. Qualquer uma.
0: Qualquer uma.
2: Só pra curtir. E Deus abençoe todos vocês aí.
0: Amém, querida. Obrigado pela participação, tá bom? Nossa ouvinte Maria Rodrigues aí de Venturosa, tá ligadinha conosco, já mandou o seu abraço por aqui, já soltou a voz, já indicou uma música também. Legal, tá bom? E você pode fazer o mesmo. Participe conosco pelo 87991285594. Olha, estamos também já na campanha dos agasalhos, São tantos irmãos com frio. Quem veio para o santuário hoje sabe que é passar um pouquinho de frio, né? Sentir um pouquinho de frio. Imagine quem passa a noite sem ter... Não tem um teto. Imagina não ter um teto, não tem um cobertor, não tem um agasalho. Ou até mesmo quando tem um teto, mas falta o agasalho, falta um cobertor e sente tamanha dificuldade, né? Você pode fazer parte da campanha dos agasalhos também, né? Não é isso mesmo, ô Tiagão? Fala aí, você pode fazer um Pix, Tiago? Como é que faz para você participar da campanha do agasalho? 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
3: É isso mesmo, Eli. 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
0: Isso mesmo, é o grande Gustavo. Gustavo tá por aqui também, já mandando aí, já falando de como você participar, né, da campanha do agasalho da sua rádio Agnus Dei, tá bom? Simples, prático, você participa. Vamos seguindo aqui com a nossa programação, tem muita gente por aqui. Dona Lindinalva tá lá em Sanharó também, já manda a sua mensagem por aqui. São tantos irmãos na fé, na caminhada, que estão ligados na rádio Agnus Dei, tá bom? A nossa ouvinte lá, a Maria Rodrigues, lá de Venturosa, ela pediu e vai ouvir o padre Antônio Maria.
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0: Agora são 10 horas 13 minutos. Muito bom dia para você ligadinho aqui na sua rádio Agnus Dei. Manhã de domingo estamos nós com o Domingo do Senhor, tá bom? Daqui a pouquinho a Santa Missa diretamente do Cenáculo da Misericórdia. Vamos saber quem participa conosco também pelo 87991285594. Olá você, bom dia, solte a voz por aqui.
1: Bom dia, Lili. Um bom domingo para você e para toda a sua família e para todos nós. Eli, eu gostaria de ouvir a música com Jorge Pai, Jorge Filho, Misericórdia, e oferecer aos meus filhos, ao meu esposo,

Muito bem, querida. Obrigado pela participação. 10 horas, 14 minutos. Maria Rodrigues, ela voltou por aqui. Diz o quê? Eu quero que você me mande também. Ah, sim. Vamos mandar, viu, querida? Tá pedindo Pix por aqui. É isso, minha chave Pix, para a nossa campanha dos agasalhos. Tá certo, então. Mas se você não anotou ainda, anote aí. Tome nota. 879-9142-4377, tá bom? 879-9142-4377. Nosso ouvinte Lauda Siqueira, tá lá em Pesqueira também, nossa cooperadora, obrigado pela participação. Quem mais chega por aqui? Nosso ouvinte Rosa, aqui da Serra das Varas também. Feliz domingo, Rosa, valeu, querida. Por falar em Serra das Varas, deixa eu aproveitar e mandar um abraço aos nossos queridos ouvintes aqui na Serra das Varas, pessoal do comércio também aqui, local, né? Aqui nos restaurantes, né, nas lojinhas de artigos religiosos. Ariston, um grande abraço. Kiko também no seu restaurante, no restaurante Santa Luzia. Zaca, alô Zaca, no restaurante Frei Damião também. Pessoal aqui da Praça de Alimentação, aqui do SEDEC também, acompanhando sempre a nossa programação. Pessoal da Livraria Dominus também, valeu todos vocês, sempre ligadinhos aqui na sua rádio Agnus Dei, tá certo? Valeu! São 10 horas, 15 minutos, queremos ouvir você também por aqui. Você pode mandar o seu bom dia, o seu alô aqui através da 106,7, a sua emissora católica, tocando o melhor da música católica pra você, tá bom? 10 horas, 16 minutos, quem canta pra gente é Jorge Pai, Jorge Filho, Misericórdia.

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1: Agora são 10 horas 19 minutos. É Jorge Pai, Jorge Filho com a música Misericórdia.
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1: Vamos seguindo por aqui tocando muita música legal. Queremos ouvir você. 87991285594. Solte a voz por aqui. Bom dia.
2: Bom dia, Tiago. Bom dia a todos os ouvintes da rádio. Tiago, toca pra mim a música Escudo. Oferece pra toda a minha família, pra meu pai Sebastião, minha filha Analice, meu esposo Daniel, para minha tia Maria José, minha tia Dalva, para minha comadre Ninha. Deus abençoe a todos vocês, tenhamos um ótimo dia.
1: Valeu, Gerliane, querida, que não é Tiago. Tiago tá folgando hoje.
2: Nesse friozinho gostoso.
1: Peraí,
2: né?
1: Deixa eu ver aqui. Deixa eu ver se eu toquei o calor.
2: Bom dia.
1: Eu acho que eu toquei o áudio errado. Errou. Vamos lá.
2: Bom dia a todos os ouvintes nesse friozinho gostoso, né? Alice, ideia toca pra mim, Frei Gilson, pode ser qualquer um, ofereço pra todos os ouvintes, pra vocês, Deus abençoe, um abençoado domingo para todos nós, na presença do Senhor.
1: Valeu, Geliane, querida. Eli Vasconcelos foi quem errou por aqui, tocou o áudio errado. Geliane, querida, obrigado pela participação, tá um clima que é legal mesmo, viu, querida? E eu dizer, Eli Vasconcelos, o Thiago tá folgando hoje, mas tá folgando mesmo, né? Mas eu quem toquei o áudio errado, então Eli errou! Vamos embora, seguindo por aqui, tocando a música que você gosta de ouvir, tá bom? Quem mais tá por aqui pelo 87991285594, nosso ouvinte Lindinalva também. Olá, bom dia, bom dia, bom dia. 87991285594, é você conosco participando. Quem canta pra gente é Frei Gilson.

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0: Agora são 10 horas e 29 minutos. Nós vamos a um breve intervalo comercial. Já voltaremos com muito mais para você. Fique atento, ligado, ligada. Daqui a pouquinho, às 11 horas da manhã, transmitiremos a Santa Missa diretamente do Cenáculo da Misericórdia. Intervalo comercial, só o tempo de tomar um cafezinho enquanto João paga. João Pedro e o Gustavo aqui já se preparam aí para pagar um cafezinho bem legal. A gente volta daqui a pouquinho, tá bom? Um café reforçado, viu? Não vale cafezinho fraquinho não, viu? Vamos ali rapidinho, o intervalo vai tocar e a gente volta daqui a pouquinho, tá bom? Só o tempo de tomar um cafezinho pago por João Pedro e Gustavo.
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0: Queridos, quem gosta do Belo? Levante a mão. Então, para o nosso querido Belo, aplauda mesmo. Mais forte. Mas agora, não, agora eu vou buscar aqui. Dispensa a apresentação, né? Tudo bem, gente? Amigos!
1: Vamos lá!

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0: Louvado seja nosso Senhor Jesus Cristo.
1: Para sempre seja louvado.
0: Eu vou entregar esse microfone e cada equipe de cada estado, de cada diocese, de cada cidade vai se apresentar. No final, a gente saúda a todos uma salva de palmas. Leva ali, por favor.
2: Elisângela de João Paulo.
3: João Paulo de Elisângela, setor Caruaru B.
2: Sileide Antônio.
4: Antônio de Sileide.
2: Setor Arco Verde. Sandra de Roberto.
3: Roberto de Sandra.
2: Setor Jaboatão B. Edjânia de Orlando.
5: Orlando de Edjânia.
2: Setor Belo Jardim.
6: José de Etienne.
2: Etienne de José, setor Gravatá.
6: Roberto de Maria José.
2: Maria José de Roberto, setor Recife A.
6: André.
2: Fabiana de André, setor Olinda A.
6: Carlos.
7: Dani, setor Olinda B.
2: Elissandra do Ademário.
8: Ademário de Elissandra, setor São José da Tapera, Alagoas.
2: Adriana de Carlinhos.
9: Carlinhos de Adriana.
2: Setor A, Aracaju, Sergipe.
9: Setor B, Aracaju, Sergipe, região Sergipe 2.
2: Tereza.
9: Zé Maria.
6: Romilson.
2: Mônica.
6: Setor Aracaju C, região Sergipe 2.
9: Valdeir de Joséane.
2: Joséane de Valdeir.
9: Setor Buquins, Sergipe 2.
2: Fernanda de Alain.
10: Alain de Fernanda, setor Barreiros, Pernambuco 2, 3.
9: Neto de Mari.
2: Mari de Neto, setor Catendiá, região Pernambuco 3.
5: JR de Cleide.
2: Cleide de JR.
5: Setor Catende B, região Palmares 3.
6: Valmir de Evelyn.
2: Evelyn de Valmir.
6: Setor Palmares A, Pernambuco 3.
2: Magdali.
5: Erasmo.
2: Setor Paulista, Pernambuco 1. Suzana.
11: Marquinhos.
2: Setor Ribeirão, região Pernambuco 3. Valéria de Léo.
11: Léo de Valéria.
2: Setor Pernambuco 3. Setor Palmares B, região Pernambuco 3. Lucinéia.
12: Porfírio.
2: Setor Cabo de Santo Agostinho.

Que bonito. Agora vocês podem tomar seus assentos. No fim da missa vão subir para o altar, tá bem? Queridos irmãos e irmãs, festa no céu, festa na terra. As equipes de Nossa Senhora neste santuário. Que alegria recebê-los e recebê-las. Da província de Pernambuco, Alagoas, Paraíba. Eu agora quero que meus colegas padres e diáconos se apresentem. Pode sentar um instante. Faz um solo pra gente.

0: Diácono Valdivon, Belo Jardim, Diocese de Pesqueira, Setor Belo Jardim.
1: Diácono Maílson, Paróquia de Santana em Catende, Diocese de Palmares, responsável pela região Pernambuco 3.
2: Padre José Júnior, Paróquia de São Sebastião, Surubim, Diocese de Nazaré.
3: Eu quero dizer uma coisa. Eu estou completando 50 anos de padre nesse ano. Eu fico muito feliz quando eu abraço um padre jovem.
4: Diácono João Salles, da paróquia de São José da Agonia, Água Preta, sou equipista do setor B, Palmares.
3: Tem mais

0: Padre Glauco, diretor espiritual do setor Belo Jardim, e estou acompanhando duas equipes aqui em Arco Verde.
1: Eu pedi, ele aceitou, porque quando a gente abraça um franciscano, escuta, estamos celebrando os 800 anos do grande Francisco. Ele, antes que ele se apresente, eu o abraço em nome de todo esse santuário, de todos vocês.
2: Eu sou Frei Arthur, paróquia Imaculada Conceição em Pesqueira, sacerdote conselheiro espiritual da equipe 10, Nossa Senhora do Pilar, e equipe 13, Nossa Senhora de Guadalupe, em Pesqueira. Rogai por nós, Santa Mãe de Deus,
3: para que sejamos dignos das promessas. De Cristo.
2: O Senhor é minha luz e salvação, de quem eu terei medo? O Senhor é a proteção da minha vida, perante quem eu tremerei? São eles, inimigos e opressores, que tropeçam e sucumbem. Em nome do Pai, do Filho e do Espírito Santo.
3: Amém.
2: A graça de nosso Senhor Jesus Cristo, nascido da bem-aventurada Virgem Maria, o amor do Pai e a comunhão do Espírito Santo esteja convosco.
3: Bendito seja Deus que nos reuniu no amor de Cristo.
2: Irmãos e irmãs, sejam todos bem-vindos a esta Santa Missa. Sejam bem-vindos à Terra da Misericórdia. Acolhemos de modo especial os casais das equipes de Nossa Senhora que vivenciam então esse dia de peregrinação. Agradecemos desde já a Padre Adilson, que nos acolhe nesse dia de peregrinação no santuário, e aqueles que nos acompanham através do YouTube e da Rádio Agnus Dei. Tenhamos todos uma santa e abençoada liturgia. E nesse dia em que celebramos a vitória de Cristo sobre o pecado e a morte, também nós somos convidados a morrer para o pecado e ressurgir para uma vida nova. Reconheçamos-nos necessitados da misericórdia do Pai. E para que celebremos de maneira mais digna os santos mistérios, peçamos ao Senhor a sua misericórdia enquanto cantamos.

0: Deus Todo-Poderoso, tenha compaixão de nós. Perdoe os nossos pecados e nos conduza à vida eterna.
1: Amém.
0: Louvemos o nosso Deus cantando.

Apresentemos ao Senhor as intenções pelas quais nós queremos rezar nesta Santa Missa. A nossa gratidão por todos os benefícios que o Senhor concede a cada um de nós. Rezar pelas pessoas que nós amamos. Rezar pelos nossos entes queridos já falecidos, na esperança e certeza que junto de Deus intercedem por nós. Ó Deus, fonte de todo bem, atendei ao nosso apelo e fazei-nos por vossa inspiração pensar o que é certo e realizá-lo com vossa ajuda. Por nosso Senhor Jesus Cristo, vosso Filho, que é Deus e convosco vive e reina na unidade do Espírito Santo por todos os

0: liturgia da palavra. Mais do que sacrifícios e holocaustos, Deus aprecia o amor e a misericórdia. Sua palavra nos desafia a seguir Jesus com atitude de fé e nos convida a fazer refeição com Ele, apesar de sermos pecadores. Ouçamos a palavra do Senhor.
1: Leitura da profecia de Oséias. É preciso saber segui-lo para reconhecer o Senhor. Certa como a aurora é a sua vinda. Ele virá até nós como as primeiras chuvas, como as chuvas tardias que regam o solo. Como vou tratar-te, Efraim? Como vou tratar-te, Judá? O vosso amor é como nuvem pela manhã, como orvalho que cedo se desfaz. Eu os desbastei por meio dos profetas, arrastei-os como as palavras de minha boca. Como luz expandem-se meus juízos. Quero amor e não sacrifícios. Reconhecimento de Deus, mas... do que holocaustos. Palavra do Senhor.

0: Leitura da carta de São Paulo aos Romanos. Irmãos, Abraão, contra toda a humana esperança, firmou-se na esperança e na fé. Assim, tornou-se pai de muitos povos, conforme lhe fora dito. Assim será a tua posteridade. Não fraquejou na fé, à vista de seu físico desvigorado pela idade, cerca de 100 anos, ou considerando o útero de Sara já incapaz de conceber. Diante da promessa divina, não duvidou por falta de fé, mas revigorou-se na fé e deu glória a Deus, convencido de que Deus tem poder para cumprir o que prometeu. Esta sua atitude de fé lhe foi creditada como justiça. Afirmando que a fé lhe foi creditada como justiça, a Escritura visa não só a pessoa de Abraão, mas também a nós, pois a fé será acreditada também para nós, que cremos naquele que ressuscitou dos mortos, Jesus, nosso Senhor. Ele, Jesus, foi entregue por causa de nossos pecados e foi ressuscitado para nossa justificação. Palavra do Senhor.
1: Graças a Deus.

0: O Senhor esteja convosco.
1: Ele está no meio de nós.
0: Proclamação do Evangelho de Jesus Cristo.

Naquele tempo, partindo dali, Jesus viu um homem chamado Mateus, sentado na coletoria de impostos, e disse-lhe: "Segue-me." Ele se levantou e seguiu a Jesus. Enquanto Jesus estava à mesa em casa de Mateus, vieram muitos cobradores de impostos e pecadores, e sentavam-se à mesa com Jesus e seus discípulos. Alguns fariseus viram isso e perguntaram aos discípulos: "Por que vosso mestre come com os cobradores de impostos e pecadores?" Jesus ouviu a pergunta e respondeu: "Aqueles que têm saúde não precisam de médico, mas sim os doentes. Aprendei, pois, o que significa: quero misericórdia e não sacrifício. De fato, eu não vim para chamar os justos, mas os pecadores."

0: Queridos irmãos no sacerdócio, que alegria tê-los aqui conosco neste domingo. Amados diáconos, é muito bom estarmos juntos. Queridos assistentes, coordenadores das equipes de Nossa Senhora, três estados aqui presentes hoje. Um encontro. Sim, um encontro. Uma celebração. Uma presença. Amável presença. Sempre presente, Jesus em meio a nós. Como faz bem tomar consciência de que todas as vezes que nos reunimos, em qualquer lugar, numa humilde capela, numa igreja matriz, numa belíssima catedral, num santuário, para fazer Eucaristia, Ele se faz presente em meio a nós. Senti-lo, escutá-lo, é experiência edificante, vivificante, que gera o discipulado. A igreja deve ser sempre a comunidade da escuta. E cada um de nós deve dizer sempre, nessa relação pessoal, íntima, profunda com Ele: fala, Senhor, fala-me, eu quero te escutar. Permitir que o Senhor, que Ele conhece pelo nome, assim está escrito em Isaías 43, eu te chamo pelo nome, tu és meu, tu és minha. Como faz bem dizer, eu vim te escutar, acalmar-se, fazer a experiência do abandono, e deixar que no silêncio, no barulho, nunca ouviremos a voz de Deus. Impossível. O Papa ontem, falando para 500 mil jovens na Praça de Madrid, vendo-os em absoluto silêncio, muitos ajoelhados, o Papa Leão se emocionou e foi às lágrimas e disse: este é o caminho pelo qual ouvireis a voz de Deus. E disse duas vezes: silêncio, silêncio, que nos traz a presença de Deus. O barulho é inimigo da espiritualidade. E vivendo num mundo de barulhos, de agitações, precisamos fazer, sobretudo na missa, a experiência da escuta, do silêncio interior. Veja que coisa linda esse silêncio, que fala mais do que palavras, que ilumina nossas mentes, que dá um prazer ao nosso coração. E dizer, tu és meu Deus, eu sei que tu estás aqui, não quero te dizer nada, quero te ouvir, toca-me, porque tu me conheces como eu sou. Em cada Eucaristia, nós nos alimentamos da palavra, Não pode existir a Eucaristia sem a liturgia da palavra. É um momento solene em que a igreja mergulha no mistério da escuta. Vocês se lembram da primeira leitura? O profeta Oséias. É preciso saber segui-lo para reconhecer o Senhor. É preciso saber segui-lo para reconhecer o Senhor. Quem não faz o seguimento, quem não se dispõe a ir com ele, a escutá-lo, a querer ser como ele, não vai reconhecer o Senhor. Pode até ficar numa espiritualidade sentimentalista ou devocional, fragmentada, com certeza, que não traz a você a força da experiência com o Eterno, que não unge você com o poder do alto. E então você sairá da missa e dirá: saí do mesmo jeito. Só sai desse encontro com ele do mesmo jeito quem não quer escutá-lo. Quem vai assistir missa, mas não vai participar do encontro com ele, da adoração a ele, da entrega, da vontade de ser como ele, de segui-lo apaixonadamente. Eu disse segui-lo apaixonadamente. Foi a primeira leitura. É preciso saber segui-lo. E eu lhes digo, o segredo para segui-lo é escutá-lo, para reconhecê-lo em você, outros. Perceber sua presença consoladora nas horas de dor, de sofrimento. Percebê-lo na sua família, dizendo: vocês são meus. Eu sei que vocês estão atravessando um momento difícil. Você escutará ele dizendo: coragem, eu estou com vocês. É palavra dele, não é minha não. Coragem, vai passar esta noite escura. E passará para quem o procura de coração sincero. Quem o busca no mais profundo do seu ser. Quem fica na periferia, quem faz a experiência da intimidade com ele. Tem prazer de dizer: ele está no meio de nós. Que coisa tão linda. Expressão da fé. Não te vejo, mas sei que tu estás aqui. E como a nossa igreja é linda na liturgia, né? Os sinais que falam da presença dele. O altar com a toalha branca de linho, as velas acesas para dizer: ele é a tua luz. O crucifixo para dizer: continua acontecendo, se renovando o sacrifício, para que todo aquele que nele crê não pereça, mas tenha em seu nome a vida eterna. Quem sabe celebrar e não aceita que venham dizer, é uma lembrança do que ele fez. A gente celebra a Santa Ceia como lembrança. Oh, lembrança é passado. O sacrifício dele não passou. Continua acontecendo até que ele volte. Para que todos sejam salvos pelo seu sangue redentor. Sacrifício que se renova sobre os altares do mundo inteiro, a cada instante. Presença sempre presente. Amor, do eterno amor, se dando por nós, carentes, famintos, desse pão, o corpo dele, que ele dá por amor a cada pessoa que o procura. Foi por isso que nós, tendo ouvido a primeira leitura, respondemos, e foi tão bonito, o casal salmodiou aqui, e cantou o salmo a todo homem que procede retamente. Eu mostrarei a salvação que vem de Deus. Eu me lembrava quando você estava cantando o refrão do salmo. Quem o procura, o encontrará. Porque ele disse, batei, abri-se-vos-á. Procurai e achareis. Só não encontra quem não quer. E quanta gente nesse mundo está perdida por não querer procurá-lo. Procuro outros caminhos, procuro coisas que passam e esquece que o tempo só vale enquanto ele carrega esse pedido para você, para mim, para a igreja, para o mundo, a eternidade. Procurar as coisas que não passam em meio às que passam. Experiência de seguimento. A segunda leitura, São Paulo escreve aos Romanos. Vocês se lembram? Apresenta-nos a proposta fundamental que nos sustenta, a fé. Abraão, contra toda a humana esperança, firmou-se na esperança e na fé. A fé vai contra toda ilusão. A fé é uma certeza sobre o que não se vê. Porque o que nós vemos é matéria. E pode-se observar por instrumentos. São realidades materiais. Deus é Espírito. E só em Espírito nós podemos adorá-lo. Fé é uma certeza do que nós ainda não temos. Abraão, vocês sabem essa história. Ele foi contra toda lógica humana. Como é que tu deixas o que é certo por um incerto? A lógica humana. Tu sabes o caminho? Não. Como vais? O Senhor me chamou. A fé nos atira, nos projeta para buscar o que não vemos. O improvável se torna provável. O invisível se tornará visível na tua vida. O impossível se tornará possível se você se mover pela fé. Pode crer no que eu estou dizendo. A fé não é uma argumentação teológica. É um dom sobrenatural. Quem o desenvolve vai se agigantando, ó. Vai subindo, vai se fortalecendo. Tudo suporta, tudo crê, tudo espera. O homem de fé não se dobra às propostas enganadoras do mundo. O homem de fé acredita na família e se opõe às ideologias do nada pregadas hoje por autoridades, pelos meios de comunicação que, escutem-me, por favor, zombam de nós quando falamos de família. Ou vocês não veem e dizem que família não existe, tanto faz como tanto fez. Nós nos levantamos pela fé e dizemos, não, não aceitamos, porque nós cremos no amor de Deus, que se faz família, que se fez família na casa de Nazaré, que se faz família em nossas casas, com as nossas dificuldades, com nossas imperfeições, mas se torna realidade num amor que nunca terminará. Nunca terminará. Quem ama se eterniza. Não se cansa de amar, porque Deus é amor. Quem gosta do outro pode depois te desgostar. Pode até dizer que terminou, mas eu duvido. E disso eu conheço. Por favor, deixa eu dizer, são mais de 50 anos pregando o Evangelho. Pois eu comecei a pregar quando ainda era seminarista, em 1969, em Pesqueira. Eu posso lhes dizer, com absoluta certeza, de que quem ama nunca desistirá de amar e amar até o fim. Um dia, quando era pároco em Arco Verde, e eu fui por 30 anos, eu fui recomendar um corpo. Momento de dor, de tristeza, sim. Mas as tristezas da vida da gente podem ser iluminadas pela fé. E Deus nos sustentará nesses momentos difíceis. Ele nunca nos faltará. Só se perde do caminho quem não é capaz de amar. Só se perde do caminho da vida quem não se deixa alcançar pela misericórdia de Deus. E naquele dia, depois de recomendar o corpo de uma anciã, 78 anos, o marido ...80 anos... me lembro, na Praça da Bandeira, quando eu terminei, os filhos chorando disseram: padre, fique com o papai, porque ele está muito fragilizado, fique com o papai para ele não ir para o cemitério. Pois não. Olha como o amor é grande, como nós precisamos acreditar nesse amor contra toda essa corrente de ideologia do materialismo ateu, que graça e perverte a sociedade e o mundo, ou vocês não veem? Sentei-me na cadeira com ele, fiquei esperando. Meu irmão, quando terminou, fecharam o caixão, que foi saindo, ele se levantou, pegado numa bengala. Eu me levantei com ele. Eu tinha prometido aos filhos e às filhas ficar com ele. Disse: seu José, estou aqui para lhe ajudar. Não é melhor o senhor ficar aqui em casa? Não, eu vou ficar, mas deixa eu ir até a porta. Eu fui com ele, ó. Chegou na porta que o caixão ia passando, ele com lágrimas fez. E disse para mim: vai-se embora uma parte do meu corpo, porque eu amo aí essa mulher. Até ontem, quando ela morreu. Isso é amor que nós precisamos falar a esse mundo. Precisamos defender com coragem a família. O Papa ontem, na Espanha, falou sobre isso. E hoje de manhã, a imprensa espanhola bateu no Papa pesado. Como se querem que a gente se submeta a eles, esteja aos pés dele, aos pés de Satanás, nós não ficaremos nunca, porque nós estaremos de pé, porque somos de Cristo ressuscitado, e Cristo é a nossa vida, em Cristo está a nossa vitória, porque nós queremos o céu, e o céu começa aqui. Se vocês permitem, tenho certeza, o céu está dentro de você, e o céu acontece em sua família. Não, bata palma, bata fácil. É uma forma de bater palma sem fazer barulho. Está dentro de você. O céu está na sua família. Com todos os sofrimentos que você passa. Porque o caminho do céu é a cruz. E nós não fugiremos dela. E teremos coragem de apresentá-la ao mundo. Como nosso troféu. O troféu do Cordeiro Pascal. Que nós celebramos em cada missa. Se alimente da presença dele em cada missa. Família que não vai à missa, fica exposta às insídias de Satanás. Eu sei o que eu estou dizendo, mas a família que reza unida permanecerá unida. Por fim, o Evangelho de hoje. Jesus vai passando, viu? E encontra um homem lá sentado numa banca. O nome dele? Mateus. Quem era Mateus? Um cobrador de impostos. Não era um homem religioso. Não era, não ia ao templo. Estava a serviço de quem? Do Império Romano, que explorava os pobres na Palestina, em Israel. Vai passando. E um homem olha para ele. Como quer olhar para você? Como olha para cada um de nós? Olha, ele olha, viu? Pode crer. Não parou. Entenda. Eu fico meditando esse texto. Não disse nada além de uma frase. Um olhar mudou a vida de Mateus. Olhou para ele e disse apenas: segue-me. É emocionante. O texto diz que Mateus soltou a barraca, a banca, e o seguiu. Marque no seu relógio, se você tem cronômetro, quanto tempo Mateus teve para decidir a sua vida. Eu já marquei várias vezes. 25 a 30 segundos. Foi o tempo suficiente para Mateus tomar a mais importante decisão de sua vida. Depois escreveu o Evangelho de Jesus Cristo. Vem, segue. Levantou-se e seguiu. Porque o olhar de Jesus atrai. Quando a gente se permite ser alcançado por esse olhar, quando a gente não fica perdido nesse barulho, quando a gente busca o eterno, basta o olhar. Diz teu nome. E diz: vem, segue-me. Pronto, pronto. Tudo na tua vida será diferente. Mas permito dizer, para terminar esse sermão, acho que, tenho certeza que ele continua chamando, olhando para mim, para você. Ele olha para cada pessoa que vê esse mundo, continua olhando, mas milhões, milhões, milhões são cegos, de olhos abertos, não querem vê-lo, não querem escutá-lo, dizendo: tu és meu, segue-me, segue-me. Seguem outros caminhos. Eu tenho pena quando eu vejo tanta gente boa, perdida. Perdida no nada. Enquanto há uma graça imensurável que te chama dizendo: vem comigo, eu te farei feliz. E então, o teu nada, o meu nada, torna-se um tudo. Porque ele é Deus e nos ama incondicionalmente. A ele, nesse encontro de equipes de Nossa Senhora, a você que me escuta pela televisão, pela rádio, a vocês, romeiros que estão aqui, a igreja, aonde eu possa chegar agora, através da rádio, da televisão, escutemos o Senhor, não tenhamos medo de segui-lo, e ele não nos faltará, e seremos muito mais felizes. Louvado seja, bendito seja o nome, soberano nome, de nosso Senhor Jesus Cristo.
1: Para Amém. Sempre seja louvado.

0: Irmãos e irmãs, no dia em que celebramos a nossa Páscoa semanal, professemos a nossa fé rezando juntos. Creio em Deus Pai Todo-Poderoso, Criador do céu e da terra, e em Jesus Cristo, seu único Filho, nosso Senhor, que foi concebido pelo poder do Espírito Santo, nasceu da Virgem Maria, padeceu sob Pôncio Pilatos, foi crucificado, morto e sepultado. Desceu à mansão dos mortos, ressuscitou ao terceiro dia, subiu aos céus, está sentado à direita de Deus Pai Todo-Poderoso, de onde há de vir a julgar os vivos e os mortos. Creio no Espírito Santo, na Santa Igreja Católica, na comunhão dos santos, na remissão dos pecados, na ressurreição da carne, na vida eterna. Amém. Apresentemos ao Senhor as nossas preces.
1: A cada prece, rezemos: salvai-nos, Senhor, em vosso amor.
2: Salvai-nos, Senhor, em vosso amor.
1: Pela Igreja, para que se mantenha firme na fé e na esperança e testemunhe com vigor profético o amor misericordioso de Deus pelos seres humanos, roguemos.
2: Salvai-nos, Senhor, em vosso amor.
1: Pelos ministros ordenados, para que sejam fiéis anunciadores do perdão, da misericórdia e da palavra de Jesus, roguemos.
2: Salvai-nos, Senhor, em vosso amor.
1: Pelos cristãos que resistem a seguir o estilo de vida proposto pelo Evangelho, para que correspondam ao olhar acolhedor de Jesus que lhes dirige, roguemos.
2: Salvai-nos, Senhor, em vosso amor.
1: Pelas nossas comunidades, para que ao participar das mesas da palavra e da Eucaristia, sejam nutridas da vida de Jesus como poderoso remédio para a caminhada de fé de seus membros, roguemos.
2: Salvai-nos, Senhor, em vosso amor.
1: Pela santificação dos sacerdotes, abençoai especialmente os sacerdotes idosos, enfermos, perseguidos ou desanimados. Sustentai-os em suas dificuldades e fazei-os experimentar a força da vossa graça em cada momento de suas vidas. Roguemos.
2: Salvai-nos, Senhor, em vosso amor.
0: Possamos então concluir as nossas preces nesse momento, mas rezemos juntos. Estamos celebrando o décimo domingo do tempo comum e, como Padre Adilson dizia na sua homilia, Cristo passou, viu Mateus e o chamou. Um convite, um movimento e uma vida toda virada pelo avesso. Os casais das equipes de Nossa Senhora que rezam conosco esta Santa Missa, aos casais da nossa paróquia Imaculada Conceição em Pesqueira, eles já ouviram Frei Arthur fala isso outras vezes. Eu às vezes digo lá na paróquia, os grandes conflitos da vida matrimonial são fruto das pequenas ausências. E Cristo então conclui o evangelho deste domingo, retomando aquilo que nós ouvimos na primeira leitura. Quero que compreendam, eu quero misericórdia e não sacrifício. E quando nós então rezamos pelos casais, não só das equipes de Nossa Senhora que rezam conosco nesta Santa Missa, mas todos os casais que estão aqui conosco, aqueles que nos acompanham através do canal da Terra da Misericórdia, as ondas da rádio Agnus Dei, nós precisamos então compreender que o amor de uma casa, ele morre quando falta a misericórdia. Por isso eu quero concluir este momento das preces rezando junto com vocês. Por isso eu peço aos casais, segure na mão do seu esposo, segure na mão da sua esposa. Os diáconos, que são também das equipes de Nossa Senhora, nesse momento não vão poder segurar na mão da esposa, mas rezem juntos. Fechem seus olhos para que nós possamos então direcionar toda a nossa oração. Eu vou dizendo e vocês repetem com força. Não fala embaixo, não. Fala em alto, com força. Senhor Jesus, permanece à mesa do nosso lar.
1: Permanece à mesa em nosso lar.
0: Ensina-nos a amar com menos cobrança.
1: Ensina-nos a amar com menos
0: cobrança. E mais com misericórdia.
1: E mais a sua misericórdia.
0: Que nunca falte o perdão entre nós.
2: E nunca falte o perdão entre nós.
0: Esperança nas dificuldades.
2: Esperança nas dificuldades.
0: E coragem para recomeçar. Agora aperte a mão do seu esposo, da sua esposa, com força. Sustenta o nosso matrimônio na tua graça.
1: Sustente nosso matrimônio.
0: Para que o nosso amor, jamais deixe de refletir a tua presença.
1: Jamais deixe de repetir todas as coisas.
0: Hoje e sempre, amém.
1: Sempre, amém.
0: Vinde, ó Deus, em nosso auxílio e atendei às nossas preces pela materna intercessão da Mãe de Deus e nossa, por Cristo nosso Senhor.
1: Amém.
0: Cantemos o nosso ofertório.
3: Meus irmãos, tudo na missa é belo. Como foi bonito esse momento. Também o que agora vamos fazer é bonito. Chama-se coleta. Cada um dá aquilo que pode, que quer, para manter a igreja. Olha, se vocês olharem, nós começamos segunda-feira a fechar a parte que faltava desse cenáculo. Vai ficar bonito. Ali atrás vai ficar uma vidraça. Tudo é feito com amor, devagar. Se você puder nos ajudar, eu agradeço.

0: Orai, irmãos e irmãs, para que esta nossa família, reunida em nome de Cristo, possa oferecer um sacrifício que seja aceito por Deus Pai Todo-Poderoso.
1: Receba, ó Senhor, por tuas mãos este sacrifício, para a glória do seu nome, para o nosso bem e de toda a sua santa Igreja.
0: Olhai, Senhor, com bondade nossa disposição em vos servir, para que nossa oferenda vos seja agradável e nos faça crescer no amor por Cristo nosso Senhor.
1: Amém.
0: O Senhor.

é justo e nos faz todos ser mais santos, louvar a vós, ó Pai, no mundo inteiro, de dia e de noite agradecendo com Cristo, vosso Filho, nosso irmão. É Ele o sacerdote verdadeiro que sempre se oferece por nós todos, mandando que se faça a mesma coisa que fez naquela ceia derradeira. Por isso aqui estamos reunidos, louvando e agradecendo com alegria, juntando a nossa voz, a voz dos anjos e dos santos todos para cantar.

0: Rezemos a quinta oração eucarística. Ó Pai, vós que sempre quisestes ficar muito perto de nós, vivendo conosco no Cristo, falando conosco por Ele, mandai o vosso Espírito Santo, a fim de que as nossas ofertas se mudem no corpo e no sangue de nosso Senhor Jesus Cristo.
1: Mandai o vosso Espírito Santo.
0: Na noite em que ia ser entregue, ceando com seus apóstolos, Jesus tomou o pão em suas mãos, olhou para o céu e vos deu graças, partiu o pão e o entregou aos seus discípulos, dizendo: tomai todos e comei, isto é o meu corpo, que será entregue por vós.

Do mesmo modo, no fim da ceia, tomou o cálice em suas mãos, deu-vos graças novamente e o entregou a seus discípulos, dizendo: Tomai todos e bebei. Este é o cálice do meu sangue, o sangue da nova e eterna aliança, que será derramado por vós e por todos para a remissão dos pecados. Fazei isto em memória de mim.

0: Tudo isto é mistério da fé.
1: Toda vez que comemos deste pão, toda vez que bebemos deste vinho, recordamos a paixão de Jesus Cristo e ficamos esperando sua vinda.
0: Recordando ao Pai neste momento a paixão de Jesus nosso Senhor, sua ressurreição e ascensão, nós queremos a vós oferecer este pão que alimenta e que dá vida, este vinho que nos salva e dá coragem.
1: Recebei, ó Senhor, a nossa oferta.
0: E quando recebermos pão e vinho, o corpo e sangue dele oferecidos, o Espírito nos una num só corpo, para sermos um só povo em seu amor.
1: O Espírito nos una num só corpo.
2: Protegei vossa igreja que caminha nas estradas do mundo rumo ao céu, cada dia renovando a esperança de chegar junto a vós na vossa paz.
1: Caminhamos na estrada de Jesus.
3: Dai ao vosso servo, o Papa Leão, ser bem firme na fé e na caridade, a Dom José, que é bispo desta igreja, muita luz para guiar o vosso povo.
1: Lembrai-vos, ó Pai, da vossa igreja.
4: Esperamos entrar na vida eterna com Maria, Mãe de Deus e da Igreja, os apóstolos e todos os que na vida souberam amar Cristo e seus irmãos.
1: Esperamos entrar na vida eterna.
2: Abri as portas da misericórdia aos que chamastes para outra vida. Acolhei-os junto a vós, bem felizes, no reino que

0: Somos chamados filhos de Deus e realmente o somos, por isso podemos rezar confiantes. Pai nosso que estás nos céus, santificado seja o vosso nome. Venha a nós o vosso reino, seja feita a vossa vontade, assim na terra como no céu. O pão nosso de cada dia nos dai hoje, perdoai-nos as nossas ofensas, assim como nós perdoamos a quem nos tem ofendido. E não nos deixeis cair em tentação, mas livrai-nos do mal. Livrai-nos de todos os males, ó Pai, dai-nos hoje a vossa paz. Ajudados pela vossa misericórdia, sejamos sempre livres do pecado e protegidos de todos os perigos, enquanto aguardamos a feliz esperança e a vinda do nosso Salvador Jesus Cristo.
1: Vosso é o reino, o poder e a glória para sempre.
0: Senhor Jesus Cristo, dissestes aos vossos apóstolos: eu vos deixo a paz, eu vos dou a minha paz. Não olhei os nossos pecados, mas a fé que anima a vossa igreja. Dá-lhe segundo o vosso desejo a paz e a unidade. Vós que sois Deus com o Pai e o Espírito Santo.
1: Amém.
0: A paz do Senhor esteja sempre convosco.
1: O amor de Cristo nos uniu.
2: Irmãos e irmãs, saudai-vos com um gesto de comunhão fraterna.

0: Há momentos em que o infinito se deixa caber nas mãos de simples homens. Eis o Cordeiro de Deus que tira o pecado do mundo.
1: Senhor, eu não sou digno de que entreis em minha morada, mas dizei uma palavra e serei salvo.

0: Graças e louvores sejam dados a cada momento
1: ao Santíssimo e Diviníssimo Sacramento.
0: Graças e louvores sejam dados a cada momento
1: ao Santíssimo e Diviníssimo Sacramento.
0: Graças e louvores sejam dados a cada momento
1: ao Santíssimo e Diviníssimo Sacramento.
0: Meu Deus, eu creio,
1: adoro, espero. E amo-vos. Peço-vos perdão por aqueles que não creem, não adoram, não esperam e não vos amam.
0: Meu Deus, eu creio.
1: Adoro, espero e amo-vos. Peço-vos perdão por aqueles que não creem, não adoram, e não vos amam.
0: Meu Deus, eu creio.
1: Creio, adoro, espero e amo-vos.
0: Peço-vos perdão
1: por aqueles que não creem, não adoram, não esperam e não vos amam.
0: Oremos. Senhor de bondade, a vossa força salvadora nos liberte das más inclinações e nos conduza pelo caminho do bem, por Cristo nosso Senhor.
1: Amém.
0: Nos sentemos.
2: Agradecendo a todos quantos aqui estão, aos meus irmãos padres, aos diáconos, as equipes de Nossa Senhora. Convidamos Renato e Cristina, o casal da província, para uma palavrinha de saudação a vocês nessa assembleia linda. Está linda demais ver vocês aqui olhando para o altar de Jesus.
3: Ele falou aqui alguma coisa? Quer falar?
2: Vocês é que vão falar.
3: Tá bom.
4: Nós queremos agradecer, foram muitos momentos de oração. Entregando essa peregrinação, a segunda peregrinação da província Nordeste 2, nas mãos de Nossa Senhora. Foram muitos momentos de oração entregando nas mãos dela, para que ela intercedesse por cada momento, por cada casal. E a gente sabe que ela intercede e que ela entrega tudo nas mãos do seu Filho. E a gente agradece ao nosso Senhor Jesus Cristo pelas graças derramadas sobre cada um de nós, casais das equipes de Nossa Senhora da província Nordeste 2. A gente agradece a presença de cada um de vocês, o sim de cada um de vocês. Peregrinação não acontece sem o sim do peregrino. E a gente agradece de todo o coração aos casais responsáveis de região, que tanto se dedicaram animando suas regiões, os casais responsáveis de setor, que animaram os seus setores. Muito obrigada, casais. Equipistas do nosso movimento e da nossa província Nordeste 2. Que Deus abençoe a cada um de vocês. Permanecemos em oração, muitos casais que saíram de suas casas de madrugada e a gente aqui orando, rezando e pedindo a proteção de Nossa Senhora sobre a vida de vocês. E a gente agradece de todo o coração pela presença de vocês. Que Deus abençoe, né? Daqui a pouco a gente vai voltar para a nossa casa. Que Nossa Senhora continue intercedendo pela viagem de todos nós. Daqueles que vieram mais de longe, daqueles que vieram mais de perto. Que Nossa Senhora continue intercedendo por cada um de vocês.

Obrigado a todos, né? Obrigado aos padres e diáconos. Não só por hoje, mas pelo acompanhamento de nossas equipes, de nossos casais, por acreditar nesse projeto de vida em família. Um agradecimento especial a todos que fazem o santuário. Representados na pessoa de Padre Adilson. E só uma coisa, né? Nunca

0: Nunca desistam de seus sonhos. Obrigado.
1: A gente nunca recebeu tanto carinho, minha gente. A gente não conhecia Padre Adilson. Mas a gente recebeu um carinho tão grande dele aqui, desde o amanhecer. Eu confesso que eu rezei, eu chorei aquele terço inteiro que aconteceu aqui pela manhã. As palavras de Padre Adilson, que nos acolheu com tanto carinho. Muito obrigada, que Deus o abençoe.
2: Obrigado, eu te digo, meu filho, obrigado. Deus abençoe nossa história perfeita.
1: Muito obrigada. Obrigada.
2: Nós vamos para o almoço. Os romeiros, que não conseguiram comprar suas fichas, porque nós não tivemos capacidade de atender a todos para o almoço, nós temos aqui um restaurante ao lado. Temos os restaurantes das famílias aqui dos sítios, com comida boa e caseira. Faça o seu almoço. 14h30 nós vamos estar aqui todos para o encerramento desse encontro com o quê? Imagine, com a bênção do Santíssimo Sacramento. Você não vai poder sair antes disso. 3 horas a bênção e a gente volta para casa com ele no coração. Quem leva Jesus no coração não se perde no caminho. Eu lembro que na Praça da Alimentação, vocês poderão passar na nossa livraria, também na livraria, nas livrarias aqui das famílias. Na nossa temos a lembrancinha do santuário. É uma pedrinha com a medalha de Jesus Misericordioso. Todo santuário tem sua lembrança, em qualquer parte do mundo. Aqui, a nossa lembrancinha. Essa daqui, e quando eu cheguei aqui, colegas, só tinha pedra, mato e lixo. Nunca quis morar em sítio. Eu vim aqui, depois de 7 anos de espera, porque a diocese não me liberou a princípio. Dom Dino, Glauco, conhece toda essa história. Eu vim aqui para cumprir uma ordem do Senhor. Se quiser, leve a lembrancinha, a pedrinha, uma é três, duas para vocês hoje. R$ 5. Vou jogar aqui. Daqui, por favor, esse casal aqui. Para vocês, vem aqui. Um presentezinho. Vem. Estou presenteando a todos os casais aqui, das equipes de Nossa Senhora. A você que está em casa. Aí no seu televisor está aparecendo um pix, é a campanha do agasalho. Todo ano nós fazemos. Todo ano. Está fazendo frio demais aqui. Lembre-se das pessoas, irmãos que moram nas ruas, os que não têm um cobertor. São muitos. Parabéns à nossa juventude que faz essa campanha e sai à noite procurando os moradores de rua para entregar, além do cobertor, um lanche, um café quente. Você pode ajudar. Você tem em casa um cobertor desocupado? Nesse frio você pode até ter dois, mas não pode ter mais do que é necessário. Doe um cobertor para quem está passando frio. O Pix está aparecendo aí no seu televisor, 87-991-42. 4377 991 42 4377. Até ontem a gente já havia distribuído 150 cobertores. Eu quero chegar até o fim do mês, se Deus quiser, com a marca de 2 mil cobertores distribuídos. Vai chegando, a gente vai distribuindo. Ajude-nos a ajudar os pobres. Anos do nosso querido padre Reginaldo, que está nos ouvindo em Pesqueira, e de hoje a oito ele vai estar aqui celebrando seus 90 anos conosco. É o decano de nossa diocese. Agora eu peço que você possa ficar de pé. E vamos abençoar os objetos, a água, os objetos.
3: Pedir a bênção de Deus sobre os artigos religiosos que nós carregamos conosco, terço, escapulário, garrafa com água, mas também levante a chave da sua casa, a chave do seu veículo, para que nós também possamos pedir a bênção de Deus. A nossa proteção está no nome do Senhor.
4: Fez o céu e a terra.
3: Rogai por nós, Santa Mãe de Deus,
4: para que sejamos dignos das promessas de Cristo.
3: Oremos. Abençoai, Senhor, esses artigos religiosos. Fazei que todos aqueles que usarem para a devoção sintam aumentada e fortalecida a sua fé. Recebam de vós as graças que necessitam nesta vida, em sua caminhada para o céu, e a proteção contra todo o mal. Abençoai também os veículos e residências aqui representados por suas chaves. Envia teus santos anjos para guardar e proteger os que utilizam deles, livrando-os de todos os perigos. Que a materna intercessão da Mãe de Deus e nossa seja proteção constante na vida destes teus filhos, em nome do Pai, do Filho e do Espírito Santo.
4: Amém. Amém.
2: Antes da bênção, vocês vão ter 4 pontos para o almoço. Não se distribuam. São 4 pontos com 150 pratos. Tem na pizzaria, na praça da alimentação e mais 2 no restaurante. Procure Fernando e Valéria, que ajudarão vocês. Fernando e Valéria estarão aqui para distribuir vocês para o lugar certo. Agora a bênção. Procure esse casal que não mediu esforços, como trabalharam para organizar o encontro. Só é procurá-los, viu? O almoço já está pago, é só você. Direitinho para o seu lugar, tá bom?
3: Quando nós terminarmos a celebração, os padres então vão descer para que a gente possa então fazer uma foto com as equipes. A foto vai ser. Tirada daqui de cima lá para baixo, que vai ser melhor de se organizar. Não é isso, Valéria e Fernando? E para que nós possamos, então, pedir a bênção de Deus sobre cada um de nós, queremos também rezar pelas nossas famílias. Pedir ao...

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0: 1:32.
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2: Duas e um.
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2: Enviai, Senhor, o vosso Espírito. Oremos, vossos fiéis, com as luzes do Espírito Santo, fazei que apreciemos retamente todas as coisas, segundo o mesmo Espírito, e gozemos sempre de suas consolações, por Cristo nosso Senhor. Continue pedindo as luzes do Espírito Santo. Vinde, ó Paráclito, Consolador. Peço-vos por cada pessoa que nos escuta pela rádio e pelos meios de comunicação. Suplico-vos, ó Espírito Santo, visitai os doentes em casa e nos hospitais. Dai-lhes a recuperação da saúde, do corpo, da mente e da alma. Vinde, Espírito Santo, sobre nós, sacerdotes, santificai o clero. Dai a nós, consagrados pelo sacramento da ordem, termos inteiramente servos por amor. Livrai-nos das ambições desordenadas às coisas materiais, os apegos, o autoritarismo em nossas comunidades. Tornai-nos semelhantes a Jesus, bom pastor. Santificai o clero. Peça pelo seu pároco, pela santificação de nós, sacerdotes. Dai-nos santas vocações sacerdotais, religiosas e leigas. Ó Espírito Santo, nós vos pedimos e clamamos. Dai-nos a paz para o mundo, angustiado com as guerras. Convertei os governantes para que saibam que a guerra é uma coisa inútil, absurda, inconcebível. Convertei esses homens que parecem demônios humanos, fazendo guerras terríveis. Dai-nos, ó Espírito Santo, um desejo de santidade. Ficai conosco. Livrai-nos das insídias de Satanás. Conservai-nos íntegros na fé, firmes na esperança, fecundos na caridade. Cantemos.

0: Eu coloco, Senhor, na tua presença, todos que vieram para esse encontro, todas as equipes, essas famílias que carregam no coração um desejo pela intercessão de Nossa Senhora de construir vidas saudáveis. As equipes de Nossa Senhora, eu as coloco
1: diante do teu altar.
0: Todos quantos nos acompanham pela rádio, pelos nossos canais de comunicação, nós os colocamos
1: diante do teu altar.
0: Olhando para o altar, coloque agora a sua vida. Pedi e receberei, disse o Senhor. Vós sabeis, Senhor, o que agora cada um vos apresenta. Por isso eu peço todas essas orações, todas essas súplicas, nós a colocamos
1: diante do teu altar.
0: Pelos que não creem, Senhor, pelos que debocham de nossa fé, blasfemam contra o vosso nome, por aqueles e aquelas que se levantam contra a família, querem destruí-la e propagam isso pelos meios de comunicação, para que se convertam, nós os colocamos
1: diante do teu altar.
0: Recebei todas essas intenções, Senhor. Estais conosco. Sois o Deus misericordioso, onipotente e eterno. Por vosso Filho Jesus Cristo, vos pedimos, na unidade do Espírito Santo.
2: Amém. Amém.
0: Olhe para trás. Vamos receber a cruz. Bendita cruz. Ó Santa Cruz, madeiro do qual pendeu a salvação do mundo inteiro. Cantemos.

0: Nós vos adoramos, Senhor Jesus Cristo, e vos bendizemos.
1: Porque pela vossa Santa Cruz remistes o mundo.
0: Nós vos adoramos, Senhor Jesus Cristo, e vos bendizemos.
1: Porque pela vossa Santa Cruz remistes o mundo.
0: Nós vos adoramos, Senhor Jesus Cristo, e vos bendizemos.
1: Porque pela vossa Santa Cruz remistes o mundo.
0: Cantemos, Vitória.

0: Convido as irmãs franciscanas do Bom Conselho para virem rezar conosco esse terço. Enquanto elas chegam, eu quero colocar as intenções. As irmãs podem vir aqui, por favor? As suas intenções. Apresente-as a Nosso Senhor pelas suas chagas, pelas suas preciosas chagas. As irmãs franciscanas de Bom Conselho podem vir até aqui, por favor. Senhor, pelas vossas santas chagas, dai a saúde aos doentes, iluminai nossas mentes, abençoai as equipes de Nossa Senhora, os que aqui estão, os que já foram, os que virão, os que não puderam vir. Pai nosso que estás no céu, santificado seja o vosso nome. E a nós o vosso reino, seja feita a vossa vontade, assim na terra como no céu.
1: O pão nosso de cada dia nos dai hoje, perdoai-nos as nossas ofensas, assim como nós perdoamos a quem nos tem ofendido. Não nos deixeis cair em tentação, mas livrai-nos do mal. Amém.
0: Ave Maria, cheia de graça, o Senhor é convosco, bendita sois vós entre as mulheres. Bendito é o fruto do vosso ventre, Jesus.
1: Santa Maria, Mãe de Deus, rogai por nós, pecadores, agora e na hora de nossa morte. Amém.
0: Creio em Deus Pai Todo-Poderoso, Criador do céu e da terra. E em Jesus Cristo, seu único Filho, nosso Senhor, que foi concebido pelo poder do Espírito Santo, nasceu da Virgem Maria, padeceu sob Pôncio Pilatos, foi crucificado, morto e sepultado, desceu à mansão dos mortos, ressuscitou ao terceiro dia, subiu aos céus, está sentado à direita de Deus Pai Todo-Poderoso, de onde devia julgar os vivos e os mortos.
2: Creio no Espírito Santo,
0: na Santa Igreja Católica, na comunhão dos santos, na remissão dos pecados, na ressurreição da carne, na vida eterna. Amém. Ó sangue e água, que jorraste do coração de Jesus como fonte de misericórdia para nós,
3: eu confio em vós.
0: Eterno Pai, eu vos ofereço o corpo, o sangue, a alma e a divindade do vosso diletíssimo Filho, nosso Senhor Jesus Cristo, em expiação de nossos pecados, dos pecados do mundo inteiro. Podem sentar. Na quinta dezena a gente fica de pé.
3: Pela sua dolorosa paixão,
4: tende misericórdia de nós e do mundo inteiro.
3: Pela sua dolorosa paixão,
4: tende misericórdia de nós e do mundo inteiro.
3: Pela sua dolorosa paixão,
4: tende misericórdia de nós e do mundo inteiro.
3: Pela sua dolorosa paixão,
4: tende misericórdia de nós e do mundo inteiro.
3: Pela sua dolorosa paixão,
4: tende misericórdia de nós e do mundo inteiro.
3: Pela sua dolorosa paixão,
4: tende misericórdia de nós e do mundo inteiro.
3: Pela sua dolorosa paixão,
4: tende misericórdia de nós e do mundo inteiro.
3: Pela sua dolorosa paixão,
4: tende misericórdia de nós e do mundo inteiro.
3: Pela sua dolorosa paixão,
4: tende misericórdia de nós e do mundo inteiro.
3: Pela sua dolorosa paixão,
4: tende misericórdia de nós e do mundo inteiro.
3: Eterno
0: Pai, eu vos ofereço o corpo e o sangue, a alma e a divindade do vosso diletíssimo Filho, nosso Senhor Jesus Cristo, em expiação de nossos pecados, dos pecados do mundo inteiro.
3: Pela sua dolorosa paixão,
4: tende misericórdia de nós e do mundo inteiro.
3: Pela sua dolorosa paixão,
4: tende misericórdia de nós e do mundo inteiro.
3: Pela sua dolorosa paixão,
4: tende misericórdia de nós e do mundo inteiro.
3: Pela sua dolorosa paixão,
4: tende misericórdia de nós e do mundo inteiro.
3: Pela sua dolorosa paixão,
0: tende misericórdia de nós e do mundo inteiro.
3: Pela sua dolorosa paixão,
0: tende misericórdia de nós e do mundo inteiro.
3: Pela sua dolorosa paixão,
0: tende misericórdia de nós e do mundo inteiro. inteiro.
3: Pela sua dolorosa paixão.
0: Tende misericórdia de nós e do mundo inteiro.
3: Pela sua dolorosa paixão.
0: Tende misericórdia de nós e do mundo inteiro.
3: Pela sua dolorosa paixão.
0: Tende misericórdia de nós e do mundo inteiro. Ó eterno Pai, eu vos ofereço o corpo e o sangue, a alma e a divindade do vosso diletíssimo Filho, nosso Senhor Jesus Cristo, em expiação de nossos pecados, dos pecados do mundo inteiro.
4: Pela sua dolorosa paixão,
0: tende misericórdia de nós e do mundo inteiro.
4: Pela sua dolorosa paixão,
0: tende misericórdia de nós e do mundo inteiro.
4: Pela sua dolorosa paixão,
0: tende misericórdia de nós e do mundo inteiro.
4: Pela sua dolorosa paixão,
0: tende misericórdia de nós e do mundo inteiro.
4: Pela sua dolorosa paixão,
0: tende misericórdia de nós e do mundo inteiro.
4: Pela sua dolorosa paixão,
0: tende misericórdia de nós e do mundo inteiro.
4: Pela sua dolorosa paixão,
0: tende misericórdia de nós e do mundo inteiro.
4: Pela sua dolorosa paixão,
0: tende misericórdia de nós e do mundo inteiro.
4: Pela sua dolorosa paixão,
0: tende misericórdia de nós e do mundo inteiro.
4: Pela sua dolorosa paixão,
1: tende misericórdia de nós e do mundo inteiro.
0: Eterno Pai, eu vos ofereço o corpo e o sangue, a alma e a divindade do vosso diletíssimo Filho, nosso Senhor Jesus Cristo, em expiação de nossos pecados, dos pecados do mundo inteiro.
1: Pela sua dolorosa paixão,
0: tende misericórdia de nós e do mundo inteiro.
1: Pela sua dolorosa paixão,
0: tende misericórdia de nós e do mundo inteiro.
1: Pela sua dolorosa paixão,
0: tende misericórdia de nós e do mundo inteiro.
1: Pela sua dolorosa paixão,
0: tende misericórdia de nós e do mundo inteiro.
1: Pela sua dolorosa paixão,
0: tende misericórdia de nós e do mundo inteiro.
1: Pela sua dolorosa paixão,
0: tende misericórdia de nós e do mundo inteiro.
1: Pela sua dolorosa paixão,
0: tende misericórdia de nós e do mundo inteiro.
1: Pela sua dolorosa paixão,
0: tende misericórdia de nós e do mundo inteiro.
1: Pela sua dolorosa paixão,
0: tende misericórdia de nós e do mundo inteiro.
1: Pela sua dolorosa paixão,
0: tende misericórdia de nós e do mundo inteiro. Eterno Pai, eu vos ofereço o corpo e o sangue, a alma e a divindade do vosso diletíssimo Filho, nosso Senhor Jesus Cristo, em expiação de nossos pecados, dos pecados do mundo inteiro, nessa quinta dezena. Contemplando a Sagrada Face, lembrados das palavras de Jesus a Santa Gertrudes: minha filha, quem contemplar a minha Sagrada Face, eu infundirei nessa alma a minha divindade. Olha bem, é mais do que uma devoção, é uma espiritualidade. Quem contemplar a minha Sagrada Face, eu infundirei nessa alma a minha divindade. Eu quero pedir por você, por sua família. Quero pedir pelas irmãs, para que nosso Senhor abençoe cada vez mais o trabalho de vocês, uma história linda do servo de Deus, Frei Caetano de Messina. Abençoe o colégio, dê vocações. Quero pedir por todos os religiosos e religiosas. Eu clamo que você peça por nós sacerdotes, para que Jesus nos dê um coração semelhante ao dele, nos livre das ambições às coisas materiais. Pelos que não creem, pelos que não vos amam, pelos que não vos adoram, rezemos cantando essa quinta dezena.

0: Jesus misericordioso,
1: eu confio em vós.
0: Jesus misericordioso,
1: eu confio em vós.
0: Jesus misericordioso,
1: eu confio em vós.
0: Quem não sabe vai aprender esta poderosa oração. Quem sabe, reze sempre. Pelo menos duas vezes ao dia, ao acordar e ao dormir. Quando for fazer uma viagem, quando tiver uma dificuldade, diga assim. Eu digo e você repete, não há poder maior.
1: Não há poder maior.
0: Quero bem alto. Não há poder maior.
1: Não há poder maior.
0: Do que o poder da Santíssima Trindade.
1: Do que o poder da Santíssima Trindade.
0: É com esse poder.
1: É com este poder.
0: Que eu me revisto.
1: Que eu me revisto.
0: Em nome do Pai, do Filho, do Espírito Santo.
1: Amém.
0: Aprendeu? Poderosa oração. Eu me revisto com o poder da Trindade. Reze sempre assim. Vou pedir que as irmãs acompanhem. Eu quero que as irmãs acompanhem a saída da procissão. A cruz não precisa ir para a capela, fica lá atrás, porque está chovendo. E ela sai processionalmente. Cantemos.
1: Bem.

0: Nós vos adoramos, Senhor Jesus Cristo, e vos bendizemos.
1: Porque pela vossa santa cruz remistes o mundo.
0: O poder da cruz é infinito. Saibam. Satanás, o inimigo de Deus, e nosso inimigo, um derrotado, ele pode, no exercício de exorcismo, pode até resistir à água benta. Mas ele não resiste quando se impõe a cruz diante dele. Estremece e sai dando gritos horríveis, que eu quero que você nunca veja. Estou dizendo uma verdade. O poder da cruz. Como a gente precisa saber fazer esse sinal? Devagar, em nome do Pai. Vai ao peito do Filho. Espírito Santo. Você traça sobre si o sinal da cruz. Descubra esse poder. A primeira coisa que o cristão recebe é o sinal da cruz no batismo. O padre pergunta, que nome vocês escolheram para o seu filho? José, Pedro, Francisco, Maria. Eu te recebo e te marco com o sinal da cruz. Tchá! Você tem, aqui na fronte, a marca do Cordeiro de Deus. Você é pertença de Deus. Diga amém. Por isso você não deve ter medo de nada, de ninguém. Porque é o nome de Jesus. Dobre-se todos os joelhos, na terra, nos céus, os querubins, os serafins e nos infernos. O demônio é obrigado a se ajoelhar quando se pronuncia diante dele o nome de Jesus. Sabia disso? Levante a mão e diga, eu sou feliz.
1: Eu sou feliz.
0: Porque eu sou de Deus.
1: Eu sou de Deus.
0: Minha alegria. É ser de Deus.
1: É ser de
0: Amém.
1: Deus.
0: Amém. Bata palma agora. Pode bater palma com força. Já estamos chegando ao final do encontro. Cristina e Roberto, né? Renato. Obrigado. Já fico com saudade. Todo domingo é assim, uma multidão, mas hoje foi especial para mim. Queira sentar um instante. Eu quero 4 casais aqui que me ajudem a vender essa rifinha, viu? Para eu não ter raiva dos meus colaboradores que não venderam a rifa. Vem aqui. Ô, Carmen, vem cá, fica aqui. Ajude aqui a irmã Carmen a vender essa rifinha aqui, por favor. Esses são os presentes. Olha que presente lindo, ó. Custa só R$3. E 2 bilhetes, são 5, tá bem? Para ajudar a obra, se puder e se quiser. Segundo prêmio, ó, Sagrada Família. Ajude ela a vender aqui, por favor. Ajude a vender. Entregue, minha filha. Ajude ela a vender, rapidamente, bem rápido, bem rápido. Ô, Carmen, entregue os bilhetes para eles venderem. Entregue os bilhetes, quem está em casa, desculpa eu estar dizendo. Eita, vamos cantar uma música só, viu? Desculpa você que está em casa, viu? 2 músicas a gente vai buscar o Santíssimo, viu? Vai comprando quem quiser o bilhetinho bem rápido, obrigado. Mas bem rápido mesmo.

Muito obrigado. Oh, gente boa, generosa. Essa obra vive assim, da providência divina. Muito obrigado. Olha, se tivesse feito isso de manhã, não é? Ficou a Carmen sozinha vendendo. Vamos encerrar para a gente ir buscar o Santíssimo? Muito obrigado. Mais uma música, por favor.

Vamos agora nos preparar para o encerramento, por favor. Silêncio, não vendo mais a Rifina. Acabou. Obrigado. Muito obrigado. Terminou. Escutem-me vocês que estão aqui. Obrigado, filho. Obrigado, obrigado. O meu irmão anônimo de Surubim, que estava querendo uma jaca. Aqui tem muita jaca. O irmão quer lhe entregar a jaca, viu? Eita, coisa bonita. Até irmão. Vamos aqui agora. Vamos terminar. Traga os papeizinhos aqui. Traga os papeizinhos aqui, por favor. Bem rapidamente. E a gente vai buscar o Santíssimo Sacramento. E vamos encerrar com ele. Que coisa bonita. Vamos lá? Vamos cantar Tia Maria e Senhor.

Obrigado. Agora, alguém deixou lá na pizzaria esses óculos. Se você perdeu os seus óculos, dá aqui, viu? É uma armação cara, viu? Vamos lá, vamos fazer o sorteio. Primeiro prêmio, olha a coisa linda. Uma linda cerâmica da Sagrada Família com um copo. Lembrando esse encontro de hoje, quem vai levar é o número 41832. 41832. 41832. Olha o teu número. Quem foi? 41832. Venha, que alegria. Venha receber seu prêmio lindo. Venha, meu filho. Que alegria. Deus te abençoe. Olha a coisa linda, que presente lindo. Alguém pode me ajudar aqui? Os acólitos podem me ajudar aqui para entregar pelo menos aqui o prêmio? Parabéns, meu filho. Obrigado pela ajuda. Alguém pode ajudar aqui? Sobe. O segundo prêmio. Olha que presente lindo. Foi da Livrarias São João Paulo II, da Isabel que está ali. Obrigado. Quem vai levar? 41-827. 41-827. Venha! Ei! Qual é a cidade? Venha, meu filho, que alegria! Vou conferir aqui, viu? Se não foi, eu vou lhe dar uma vaia, viu? Ganhou! E daqui a pouco tudo vai ser abençoado, viu? Textos, escapulários, último presente. Levanta aí, minha filha. Número 20, 157. 20, 157. 20, 157. Oh, que alegria! Venha, minha filha! De todo o coração eu agradeço, viu? Olhe para trás, essa ajuda vai amanhã proporcionar continuar o fechamento aqui da traseira do Senado. Olha como vai ficar bonito. As janelas vão ser de vidro, viu? Pega, filho. Pega, filho. Oferta da livraria Dominus. Ganhou! Agora, quem perdeu. Vou entregar a Fernando e a Valéria, viu? Olha, deixaram lá, viu? É um óculos de grau e uma armação cara. Bom, eu vou buscar o Santíssimo Sacramento para a gente terminar. Hã? Hein? Não. Vamos com o ministério nos preparar. Eu vou buscar. Os padres ficaram de trazer, mas acho que estão com medo da chuva. Eu vou buscar o Santíssimo, tá bem? Vamos ficar de pé. Momento final. Quando o Santíssimo chegar, quero os casais todos aqui na frente. Para a bênção, viu?

0: mais, nada menos do que nosso Senhor Jesus Cristo.
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0: toda honra e toda glória.
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0: E você está aqui nesse momento. E a graça do céu vai se derramar sobre você. Diga amém. Diga amém com fé.
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0: Vocês estão me ouvindo?
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0: As graças serão derramadas.

Jesus Cristo. Vem, Senhor Jesus. Vem, Senhor Jesus. Diga de coração, vem, Senhor Jesus. Cantemos assim para Jesus. Vem, Senhor Jesus. Vem, Senhor, e faz morada em nosso coração. Vem, Senhor, a cada pessoa que está aqui.

0: Graças e louvores se deem a todo momento
1: ao Santíssimo e Diviníssimo Sacramento.
0: Graças e louvores se deem a todo momento
1: ao Santíssimo e Diviníssimo Sacramento.
0: Graças e louvores se deem a todo momento
1: ao Santíssimo e Diviníssimo Sacramento.
0: Meus irmãos, minhas irmãs, nós estamos chegando ao final da nossa peregrinação deste dia diante de Jesus. Saímos de casa logo cedo, durante meses nos preparamos para este dia, e hoje diante do Senhor aqui nós estamos para louvar, para agradecer, bendizer a Deus pela nossa fraternidade, pelas equipes de Nossa Senhora,

Após um longo dia, nós estamos aqui para adorar, bendizer por tudo aquilo que nós passamos, as alegrias, o cansaço, pois só Tu és digno de todo louvor, de toda adoração. Senhor, e agora nós louvamos, nós adoramos por aqueles que não creem, por aqueles que não adoram, por aqueles que não vos amam. Vamos cantar esta canção, entregando ao Senhor a nossa adoração, o nosso louvor, por aqueles que perderam a fé, que já não acreditam mais em Jesus, na Eucaristia, a sua presença real, corpo, sangue, alma e divindade. Cantemos. Você conhece, cante. Solte sua voz e cante.

interessante que todas as vezes que o Senhor ia se aproximar, se apresentar a Moisés, a arca ficava, né, a tenda ficava repleta por uma nuvem. Nós estamos aqui com este templo, com este rincão, com este centro de evangelização preenchido por uma nuvem, né? Nós não vemos bem ao redor, está meio turvo, e aqui está a presença do Senhor. Tudo nos faz lembrar da presença do Senhor. E diante do Senhor aqui eu lhe convido, meu irmão, que você se lembre da sua equipe, que você se lembre do nosso movimento, que você se lembre da sua região, que você se lembre do seu setor, daqueles que ficaram, daqueles que estão ainda na lida do dia. Vamos nos lembrar dos nossos irmãos, os casais que não vieram. Vamos nos lembrar daqueles que já têm perdido um pouco da motivação no movimento, do amor ao carisma. E diante de Jesus, vamos pedir a Ele e renovar nosso desejo, como o padre Henri Caffarel, de viver essa espiritualidade conjugal, de poder trazer Jesus à nossa casa, à nossa família, aos nossos filhos. Ele é o essencial para nós, Ele é o dono de tudo, Ele é quem governa tudo, e as nossas equipes são pequenas igrejas, movidas pelo Senhor, orientadas para o Senhor. Olhe para o Senhor, tenha os seus olhos fixos para o Senhor e vamos dizer a Ele que este é o momento de adoração. Senhor, é este o lugar, é este o momento. A nuvem nos dá a certeza da Tua presença junto a nós e nós Te louvamos por cada movimento, por cada equipe, por cada setor, pela nossa região de Pernambuco e por todas as outras. Que o Senhor seja engrandecido, seja adorado, pois este lugar é o lugar de adoração. Cantemos mais uma vez adorando o Senhor.

0: Amados, nós sabemos o quanto é difícil ser família, o quanto é difícil educar filhos, ter paciência com a esposa, ter paciência com o esposo. E às vezes, como diz aquela canção, nós estamos como uma terra seca. Olhe para quem está do céu e pergunte: você está como uma terra seca? É. E aqui diante de Jesus, neste dia de neblina, neste dia de chuva, nós vamos pedir ao Senhor e consagrar a Ele a nossa família, consagrar a Ele o matrimônio de cada um de vocês, consagrar a Ele a nossa vocação, pedindo que a nossa terra seca experimente a graça de uma revigoração, de uma renovação do Senhor que vem agora a nós. Diga assim comigo: Senhor Jesus, nesta tarde eu vos consagro meu coração, a minha família, a minha casa, pois só em ti edificarei minha casa, minha família e a nossa equipe. Cantemos juntos esta canção. É nele que nós construímos.
1: Somente em ti construirei a minha casa.
0: Solte sua voz e canta.

0: para Jesus.
1: Preparemos-nos para recebermos a bênção. Oh, que precioso momento. Ele vai nos abençoar. Leve essa bênção para sua casa. Leve todas as palavras e mensagens que agora foram proferidas.

0: Oremos. Senhor Jesus Cristo, neste admirável sacramento, nos deixastes o memorial da vossa paixão. Dai-nos venerar com tão grande amor os sagrados mistérios do vosso corpo e do vosso sangue, que possamos colher continuamente os frutos desta redenção. Vós que vês e reinais com o Pai na unidade do Espírito Santo.
1: Amém.
2: Grande momento, chegou o grande esperado momento.

0: Jesus, eu confio em vós. Jesus,
1: Jesus, eu confio em vós.
0: Jesus,
2: eu confio em vós.
0: Jesus, manso e humilde de coração.
1: Fazei o nosso coração semelhante ao vosso.
0: Deus vos abençoe, vos guarde, que Ele vos ilumine com a luz de sua face e vos seja favorável. Que
1: Amém.
0: Ele vos mostre seu rosto e vos traga paz. Que Ele vos dê a saúde do corpo e da alma.
1: Amém.
3: Uma salva de palmas para Jesus agora, bem vibrante. O Santíssimo vai nos deixando, vai para o tabernáculo. Visite o tabernáculo. Lá você encontrará tudo o que você precisa. Pode crer no que eu estou dizendo. Quanta alegria, quanta emoção. Uma peregrinação das equipes de Nossa Senhora. Fernando, eu imagino a tua alegria. Valéria, Cristina e Renato, eu imagino os coordenadores, os assistentes desta obra de Deus. Tudo é alegria. Vamos acompanhar, vamos acompanhando. Quando o Senhor for passando, erga o braço bem alto e diga: obrigado, Jesus. Ei-lo no meio de nós, passando, não é imagem, é presença. Isto é meu corpo. Eu sou o pão vivo descido do céu. Cantemos com toda alegria.

0: E ali o clima daquele lugar estava diferente. Quando na outra.
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0: todas as nações. Honra e glória a ti, Rei dos Reis.
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1: Quatro e dois.
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Senhor, o Senhor não quer perder ninguém. Vieste para nos salvar. Por tuas chagas fomos curados. Alcança pela tua misericórdia.

0: 4:29.
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0: pequeno, eu ouvia da minha avó uma linda história entre o noivo e a noiva. Ela me dizia que Jesus como esposo, nós como esposa, nos últimos dias, viveríamos uma grande história de amor entre o esposo e a esposa. E ela me contou uma tradição que existia entre os antigos, os nossos antepassados, que eu achei particularmente bela e que ilustra a esposa de Cristo. Ela contava que essa história era uma história judaica. E eu achei essa história linda. Ela contava que quando a esposa chegava na igreja para se casar, era assim: o esposo entrava com a espada do lado esquerdo, em vestes de gala, vestindo uma capa, com a sua mãe no seu braço direito. Do lado esquerdo prendia a espada, do lado direito era o braço da mãe. E o esposo entrava na igreja e esperava a noiva chegar. E de repente as trombetas tocavam, as portas se abriam e era a noiva, vestida de branco, com vestes esplendorosas. E ela entrava no átrio da igreja.
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Uma boa tarde a todos, queridos irmãos e irmãs. Esta missa que eu vou celebrar é na intenção de vocês, por cada um de vocês, e pelas intenções que vocês trouxeram para esta celebração. Hoje foi um dia muito bonito aqui, muita gente, de várias paróquias de nosso estado, de Alagoas, de outros estados que estiveram aqui. Vamos celebrar com muita fé, confiança na misericórdia de Deus, na proteção divina e Maria Santíssima, nossa mãe. Em nome do Pai, e do Filho, e do Espírito Santo. Louvado seja nosso Senhor Jesus Cristo. Queridos irmãos, quando nós fazemos o nosso exame de consciência, descobrimos as nossas imperfeições, as nossas fraquezas. Peçamos a nosso Senhor o perdão pelas fraquezas que cometemos na nossa vida cantando.

0: Todo-Poderoso, tenha compaixão de nós, perdoe os nossos pecados e nos conduz à vida eterna.
1: Amém.

0: ó Deus, fonte de todo bem, atendei ao nosso apelo e fazei-nos, por vossa inspiração, pensar o que é certo e realizá-lo com vossa ajuda. Por nosso Senhor Jesus Cristo, vosso Filho, que é Deus e convosco vive e reina na unidade do Espírito Santo, por todos os séculos dos séculos.
1: Amém.
2: Leitura da profecia de Oséias. É preciso saber segui-lo para reconhecer o Senhor. Certa como a aurora é a sua vinda. Ele virá até nós como as primeiras chuvas, como as chuvas tardias que regam o solo. Como vou tratar-te, Efraim? Como vou tratar-te, Judá? O vosso amor é como nuvem pela manhã, como orvalho que cedo se desfaz. Eu os desbastei por meio dos profetas, arrasei-os com as palavras de minha boca. Como luz, expandem-se meus juízos. Quero amor e não sacrifícios, conhecimento de Deus mais do que holocaustos. Palavra do Senhor.
1: Graças.

falou o Senhor Deus, chamou a terra, do sol nascente ao sol poente a convocou. Eu não venho censurar teus sacrifícios, pois sempre estão perante

Deus. Não te diria se com fome eu estivesse, porque é meu o universo e todo o ser. Porventura comerei carne de touros? Beberei acaso o sangue de carneiros?

imola a Deus um sacrifício de louvor e cumpre os votos que fizeste ao Altíssimo. Invoca-me no dia da angústia, e então te livrarei e hás de louvar-me.

0: Leitura da carta de São Paulo aos Romanos. Irmãos, Abraão, contra toda a humana esperança, firmou-se na esperança e na fé. Assim, tornou-se pai de muitos povos, conforme lhe fora dito: assim será a tua posteridade. Não fraquejou na fé à vista de seu físico desvigorado pela idade, cerca de 100 anos, ou considerando o útero de Sara já incapaz de conceber. Diante da promessa divina, não duvidou por falta de fé, mas revigorou-se na fé e deu glória a Deus, convencido de que Deus tem poder para cumprir o que prometeu. Esta sua atitude de fé lhe foi creditada como justiça, afirmando que a fé lhe foi creditada como justiça, a Escritura visa não só a pessoa de Abraão, mas também a nós, pois a fé será acreditada também para nós, que cremos naquele que ressuscitou dos mortos, Jesus nosso Senhor. Ele, Jesus, foi entregue por causa de nossos pecados e foi ressuscitado para nossa justificação. Palavra do Senhor.
1: Graças a Deus.

0: esteja convosco.
1: Ele está no meio de nós.
0: Proclamação do Evangelho de Jesus Cristo segundo Mateus.
1: Glória a vós, Senhor.
0: Capítulo 9, versículos de 9 ao versículo 3. Naquele tempo, partindo dali, Jesus viu um homem chamado Mateus, sentado na coletoria de impostos, e disse-lhe: segue-me. Ele se levantou e seguiu a Jesus. Enquanto Jesus estava à mesa em casa de Mateus, vieram muitos cobradores de impostos e pecadores e sentaram-se à mesa com Jesus e seus discípulos. Alguns fariseus viram isso e perguntaram aos discípulos: por que vosso mestre come com os cobradores de impostos e pecadores? Jesus ouviu a pergunta e respondeu: aqueles que têm saúde não precisam de médico, mas sim os doentes. Aprendei, pois, o que significa: quero misericórdia e não sacrifícios. De fato, eu não vim para chamar os justos, mas os pecadores. Palavra da salvação.
1: Glória a vós, Senhor.
0: Pelas palavras do Santo Evangelho, sejam perdoados os nossos pecados.
1: Amém.
0: Meus queridos irmãos, sempre que eu medito a palavra de Deus, a palavra de Deus me empolga. A palavra de Deus me empolga. O que nós ouvimos aqui nas leituras de hoje, tantos ensinamentos, tanta beleza, dirigido a nós para nos ajudarmos a crescer na graça de Deus. E quando nós meditamos a palavra de Deus, nos empolgamos. A palavra de Deus direciona nossa vida. A palavra de Deus revela para nós o que Deus quer de cada um de nós. Bom seria que nós, na nossa oração pessoal, perguntássemos assim: Senhor, o Senhor está satisfeito com a minha vida religiosa, com minha prática religiosa? O que estou fazendo lhe agrada? Seria muito bom. Isso nos ajudaria a crescer na graça de Deus. Tem uma frase muito séria que nos lembra assim: quando nós passamos o nosso tempo sem lembrarmos de Deus, um dia que nós passamos sem lembrarmos de nosso Senhor, é um dia perdido na nossa vida. Nós temos todos os meios para nos santificarmos, nos crescermos na graça de Deus. A vida sacramental, a palavra de Deus, a igreja, a caridade, enfim, todas as práticas religiosas que nos ajudam a crescer na graça de Deus. Peçamos a Ele, a Maria Santíssima, que nos ajude. Eu vou ensinar uma jaculatória a vocês, que eu gosto muito de rezar. Muito simples, fácil de decorar. Maria Santíssima, não permita que eu erre o caminho. Errar o caminho. Maria Santíssima, não permita que eu erre o caminho. Reze. Numa de minhas conversas com o padre Adilson, ele falou, eu falando sobre a oração, sobre a necessidade que nós temos de intensificarmos a nossa oração. Ele dizia, repetiu várias vezes, o tempo é curto. O tempo é curto. Meus queridos irmãos, nós não podemos nos descuidarmos de nossa vida espiritual. Não. Não podemos. Procuremos sempre viver na graça de Deus. Olha, o que a gente ouviu hoje aqui, as leituras, nos incentivando na busca de Deus, mostrando para nós o caminho da felicidade eterna. Creio em Deus Pai, Todo-Poderoso, Criador do céu e da terra.
1: Creio em Jesus Cristo, seu único Filho, nosso Senhor, que foi concebido pelo poder do Espírito Santo, nasceu da Virgem Maria, padeceu sob Pôncio Pilatos, foi crucificado, morto e sepultado, desceu à mansão dos mortos, ressuscitou ao terceiro dia, subiu aos céus, está sentado à direita de Deus Pai Todo-Poderoso, de onde há de vir julgar os vivos e os mortos. Creio no Espírito Santo, na Santa Igreja Católica, na comunhão dos santos, na remissão dos pecados, na ressurreição da carne, na vida eterna. Amém.
0: Intercessão da Santíssima Virgem Maria.

0: cada prece responderemos: salvai-nos, Senhor, em vosso amor.
1: Salvai-nos, Senhor, em vosso amor.
0: Pela Igreja, para que se mantenha firme na fé e na esperança, e testemunhe com vigor profético o amor misericordioso de Deus pelos seres humanos, roguemos.
1: Salvai-nos, Senhor, em vosso amor.
0: Pelos ministros ordenados, para que sejam fiéis anunciadores do perdão, da misericórdia e da palavra de Jesus, roguemos.
1: Salvai-nos, Senhor, em vosso amor.
0: Pelos cristãos que resistem a seguir o estilo da vida proposto pelo Evangelho, para que corresponda ao olhar acolhedor que Jesus lhe dirige, roguemos.
1: Salvai-nos, Senhor, em vosso amor.
0: Pelas nossas comunidades, para que ao participar das mesas da palavra e da Eucaristia, sejam nutridas da vida de Jesus como poderoso remédio para a caminhada de fé de seus membros, roguemos.
1: Salvai-nos, Senhor, em vosso amor. Rezemos pelo nosso Padre fundador, Padre Adeus, pelas suas necessidades materiais e espirituais, por eles e pelas suas intenções, rezemos ao Senhor.
2: Salvai-nos, Senhor, em vosso amor.
1: Tudo isso vos pedimos, ó Pai, em nome de Jesus Cristo, que convosco vive e reina na unidade do Espírito Santo.
2: Amém.

0: nosso. Seja aceito por Deus Pai Todo-Poderoso.
1: Receba, Senhor, por tuas mãos esse sacrifício, para a glória do seu nome, para o nosso bem de toda a sua santa igreja.
0: Amém. Acolhei, Senhor, com bondade nossa disposição em vos servir, para que nossa oferenda vos seja agradável e nos faça crescer no amor. Por nosso Senhor Jesus Cristo, vosso Filho, que é Deus convosco, vive e reina na unidade do Espírito Santo.

Deus eterno e todo-poderoso, nós reconhecemos que pertence a vossa imensa glória socorrer a nós mortais com a vossa divindade, servir-vos da nossa condição mortal, como remédio para nos libertar da morte e abrir-nos o caminho da salvação. Por Cristo, Senhor nosso, por Ele os coros dos anjos adoram a vossa grandeza e se alegram eternamente na vossa presença. Concedei também a nós associar-nos a seus louvores, cantando todos a uma só voz.

0: Ó Pai, vós que sempre quiseste ficar muito perto de nós, vivendo conosco no Cristo, falando conosco por Ele, mandai o vosso Espírito Santo, a fim de que as nossas ofertas se mudem no corpo e no sangue de nosso Senhor Jesus Cristo.
1: Mandai o vosso Espírito Santo.
0: Na noite em que ia ser entregue, ceando com seus apóstolos, Jesus tomou o pão em suas mãos, olhou para o céu e vos deu graças, partiu e o entregou a seus discípulos, dizendo: tomai todos e comei, isto é o meu corpo, que será entregue por vós. Jesus me cure, Jesus me salve.

do mesmo modo, no fim da ceia, Jesus tomou o cálice em suas mãos, deu as graças novamente e o entregou a seus discípulos, dizendo: tomai todos e bebei. Este é o cálice do meu sangue, o sangue da nova e eterna aliança, que será derramado por vós e por todos para a remissão dos pecados.

0: mistério da fé e do amor.
1: Anunciamos, Senhor, a vossa morte e proclamamos a vossa ressurreição. Vinde, Senhor Jesus.
0: Recordamos, ó Pai, neste momento, a paixão de Jesus, nosso Senhor, sua ressurreição e ascensão. Nós queremos a vós oferecer este pão que alimenta e que dá vida, este vinho que nos salva e dá coragem.
1: Recebei, ó Senhor, a nossa oferta.
0: E quando recebermos pão e vinho, o corpo e sangue dele oferecidos, o Espírito nos una no seu corpo para sermos um só povo em seu amor.
1: O Espírito nos una no seu corpo.
0: Protegei vossa igreja que caminha nas estradas do mundo rumo ao céu, cada dia renovando a esperança de chegar junto a vós na vossa paz. Dai ao Santo Padre, o Papa Leão, ser bem firme na fé, na caridade. E a Dom José Luiz, bispo desta igreja, muita luz para guiar o seu rebanho.
1: Lembrai-vos, ó Pai, da vossa igreja.
0: Esperamos entrar na vida eterna com a Virgem Maria, Mãe de Deus e da Igreja, os apóstolos e todos os que nesta vida souberam amar a Cristo e seus irmãos.
1: Esperamos entrar na vida eterna.
0: Abrir as portas da misericórdia aos que chamastes para outra vida. Acolhei-os junto a vós, bem felizes no reino que para todos preparastes.
1: A todos dai a luz que não se apaga.
0: E a nós, que agora estamos aqui reunidos, somos povo santo e pecador. Dai força para... Dai força e graça de participar do vosso reino, que também é nosso. Por Cristo, com Cristo e em Cristo, a vós, Deus Pai Todo-Poderoso, na unidade do Espírito Santo, toda honra e toda glória por todos os séculos dos séculos. Amém. Queridos irmãos, rezemos com amor e gratidão a oração da família, a oração da misericórdia e do perdão que o Senhor Jesus nos ensinou. Pai nosso, que estás nos céus, santificado seja o vosso nome. Venha a nós o vosso reino. Seja feita a vossa vontade, assim na terra como nos céus. O pão nosso de cada dia nos dai hoje. Perdoai as nossas ofensas, assim como nós perdoamos a quem nos tem ofendido. E não nos deixeis cair em tentação, mas livrai-nos do mal. Livrai-nos de todos os males, ó Pai, e dai-nos hoje a vossa paz. Ajudados pela vossa misericórdia, sejamos sempre livres do pecado e protegidos de todos os perigos, enquanto aguardamos a feliz esperança e a vinda do nosso Salvador Jesus Cristo.
1: Vosso é o reino, o poder e a glória para sempre.
0: Senhor Jesus Cristo, dissestes aos vossos apóstolos: eu vos deixo a paz, eu vos dou a minha paz. Não olheis os nossos pecados, mas a fé que anima a vossa igreja. Dá-lhe, segundo o vosso desejo, a paz e a unidade. Vós que sois Deus com o Pai e o Espírito Santo.
1: Amém.
0: A paz do Senhor esteja sempre convosco.
1: O amor de Cristo nos uniu.
0: Saudai-vos todos em Cristo Jesus. Seja feliz, muito feliz. Cantemos o Cordeiro de Deus.

0: Estes somos nós os convidados para a ceia do Senhor. Eis Jesus, o Cordeiro de Deus que tira o pecado do mundo.
1: Senhor, eu não sou digno que entreis em minha morada, mas dizei uma só palavra e serei salvo.

0: Você canta isso, vem me amar. Santificai-me, salvai-me.
1: Sangue de Cristo,
0: inebriai-me.
1: Água do lado de Cristo,
0: purificai-me.
1: Paixão de Cristo,
0: confortai-me.

0: separa de vós. Do espírito maligno, defendei-me. Na hora da minha morte, chamai-me e mandai-me ir para vós, para que com os vossos santos vos louve por todos os séculos dos séculos. Amém. Ave Maria, cheia de graça, o Senhor é convosco. Bendita sois vós entre as mulheres, e bendito é o fruto do vosso ventre, Jesus.
1: Santa Maria, Mãe de Deus, rogai por nós, pecadores, agora e na hora de nossa morte. Amém.
0: Ave Maria, cheia de graça, o Senhor é convosco. Bendita sois vós entre as mulheres, e bendito é o fruto do vosso ventre, Jesus.
1: Santa Maria, Mãe de Deus, rogai por nós, pecadores, agora e na hora de nossa morte. Amém.
0: Ave Maria, cheia de graça, o Senhor é convosco. Bendita sois vós entre as mulheres, e bendito é o fruto do vosso ventre, Jesus.
1: Santa Maria, Mãe de Deus, rogai por nós, pecadores, agora e na hora de nossa morte. Amém.
0: São Miguel Arcanjo, defendei-nos no combate. Sede nosso refúgio contra as maldades e ciladas do demônio. Ordene Deus, instantemente o pedimos. E vós, príncipe da milícia celeste, pelo divino poder, precipitai no inferno a Satanás e a todos os espíritos malignos que andam pelo mundo para perder as almas. Jesus Eucarístico,
1: tu és o meu paraíso.
0: Jesus Eucarístico,
1: tu és o meu paraíso.
0: Jesus Eucarístico,
1: tu és o meu paraíso.
0: Oremos, Senhor de bondade, a vossa força salvadora nos liberte das más inclinações e nos conduza pelo caminho do bem. Por nosso Senhor Jesus Cristo, vosso Filho, que é Deus e convosco vive e reina na unidade do Espírito Santo.
1: Amém.
0: Antes da bênção final, quero desejar a todos uma boa semana. Conte sempre com as minhas orações e com as orações aqui de nosso padre fundador. Muito obrigado pela presença de vocês, Coroinha, nosso músico aí. E sempre que vocês nos veem aqui é uma alegria para todos nós, viu? Sintam-se à vontade, sintam-se bem acolhidos. O Senhor esteja convosco.
1: Ele está no meio de nós.
0: Pela intercessão gloriosa da Santíssima Virgem Maria, Rainha do céu e da terra, de São José, seu castíssimo esposo, dos nossos santos intercessores, desça sobre vós, sobre a vossa família, os vossos trabalhos, as vossas necessidades, os vossos estudos, a bênção de Deus Todo-Poderoso, Pai, Filho e Espírito Santo.
1: Amém.
0: Bendigamos ao Senhor.
1: Demos graças a Deus.
0: Vamos em paz e o Senhor nos acompanhe.
1: Graças a Deus. Amém.

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2: 6 horas.

0: 6 horas. Na tradição da igreja, a hora da anunciação a Maria. Estamos juntos e queremos nos dirigir à mãe de Jesus, mãe de Deus e mãe da igreja. Ó Virgem Clementíssima, escutai nossas preces. Vinde nosso auxílio, colocai-nos sob a vossa proteção. Convido você que me escuta a rezar conosco a belíssima oração do Ângelus. Estamos reunidos e reunidas em nome do Pai, do Filho e do Espírito Santo.
1: Amém.
0: O anjo do Senhor anunciou a Maria.
1: E ela concebeu do Espírito Santo.
0: Ave Maria, cheia de graça, o Senhor é convosco. Bendita sois vós entre as mulheres. Bendito é o fruto do vosso ventre, Jesus.
1: Santa Maria, Mãe de Deus, rogai por nós, pecadores, agora e na hora de nossa morte. Amém.
0: Eis aqui a serva do Senhor.
1: Faça-se em mim segundo a vossa palavra.
0: Ave Maria, cheia de graça, o Senhor é convosco. Bendita sois vós entre as mulheres. Bendito é o fruto do vosso ventre, Jesus.
1: Santa Maria, Mãe de Deus, rogai por nós, pecadores, agora e na hora de nossa morte. Amém.
0: E o Verbo se fez carne
1: e habitou entre nós.
0: Ave Maria, cheia de graça, o Senhor é convosco. Bendita sois vós entre as mulheres, bendito é o fruto do vosso ventre, Jesus.
1: Santa Maria, Mãe de Deus, rogai por nós, pecadores, agora e na hora de nossa morte. Amém.
0: Glória ao Pai, ao Filho e ao Espírito Santo,
1: como era no princípio, agora e sempre. Amém.
0: Oremos. Ó Deus, derramai a vossa graça em nossos corações, para que, conhecendo pela mensagem do anjo a encarnação do vosso Filho, cheguemos por sua paixão e cruz à glória da ressurreição. Por nosso Senhor Jesus Cristo vos pedimos, na unidade do Espírito Santo.
1: Amém.
0: Tenham todos e todas uma abençoada noite. Que o Senhor fecunde seus corações e ilumine seus caminhos. O Senhor vos abençoe e vos guarde. Em nome do Pai, do Filho e do Espírito Santo.
1: Amém.

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por intercessão da Virgem Maria, Mãe de Deus e Nossa Mãe, as virtudes que nos são necessárias para bem rezá-lo, e a graça de ganharmos as indulgências dessa santa devoção, oferecemos particularmente, em desagravo dos pecados cometidos, contra o Sagrado Coração de Jesus e Imaculado Coração de Maria, pela paz do mundo, pela conversão dos pecadores, pelas almas do purgatório, pelas intenções do Santo Padre, pelo aumento e santificação do clero, pelo nosso vigário, pela santificação das famílias, pelas missões, pelos doentes, pelos agonizantes, por aqueles que pediram nossas orações, por todas as nossas intenções particulares e pelo Brasil. Creio em Deus Pai Todo-Poderoso, Criador do céu e da terra, e em Jesus Cristo, seu único Filho, nosso Senhor, que foi concebido pelo poder do Espírito Santo, nasceu da Virgem Maria, padeceu sob Pôncio Pilatos, foi crucificado, morto e sepultado, desceu à mansão dos mortos, ressuscitou ao terceiro dia, subiu aos céus, está sentado à direita de Deus Pai Todo-Poderoso, de onde há de vir a julgar os vivos e os mortos. Creio no Espírito Santo, na Santa Igreja Católica, na comunhão dos santos, na remissão dos pecados, na ressurreição da carne, na vida eterna. Amém.

0: Vemos a Maria, filha bem amada do Pai Eterno.
1: Ave Maria, cheia de graça, o Senhor é convosco. Bendita sois vós entre as mulheres, e bendito é o fruto do vosso ventre, Jesus. Santa Maria, Mãe de Deus, rogai por nós, pecadores, agora e na hora de nossa morte. Amém.
0: Louvemos a Maria, Mãe admirável de Deus Filho.
1: Ave Maria, cheia de graça, o Senhor é convosco. Bendita sois vós entre as mulheres, e bendito é o fruto do vosso ventre, Jesus. Santa Maria, Mãe de Deus, rogai por nós, pecadores, agora e na hora de nossa morte. Amém.
0: Louvemos a Maria, esposa fidelíssima do Espírito Santo.
1: Ave Maria, cheia de graça, o Senhor é convosco. Bendita sois vós entre as mulheres, e bendito é o fruto do vosso ventre, Jesus. Santa Maria, Mãe de Deus, rogai por nós, pecadores, agora e na hora de nossa morte. Amém.
2: Glória ao Pai, ao Filho e ao Espírito Santo, assim como era no princípio, agora e sempre. Amém.

0: No primeiro mistério glorioso contemplamos a ressurreição de nosso Senhor Jesus Cristo. Evangelho de São Mateus, capítulo 28, versículos 6 e 7. Não vos amedronteis. Procurais a Jesus de Nazaré, que foi crucificado? Já ressuscitou. Não está aqui. Vede o lugar onde o colocaram.
1: Senhor, Tu és vida e ressurreição. Ressuscita-nos. Pai nosso que estais nos céus, santificado seja o vosso nome. Venha a nós o vosso reino. Seja feita a vossa vontade, assim na terra como no céu.

0: Ó meu Jesus, perdoai-nos, livrai-nos do fogo do inferno, levai as almas todas para o céu e socorrei principalmente as que mais precisarem da vossa misericórdia.
1: No segundo mistério glorioso contemplamos a ascensão de Jesus ao céu. Evangelho de São Marcos, capítulo 6, versículo 16. Depois de assim lhes ter falado, o Senhor Jesus elevou-se ao céu e está sentado à direita de Deus Pai e vive e reina para sempre.
2: Senhor, nós esperamos a tua vinda gloriosa. Pai nosso que estás nos céus, santificado seja o vosso nome. Venha a nós o vosso reino. Seja feita a vossa vontade,

0: Misericórdia.
1: No terceiro mistério glorioso contemplamos a vinda do Espírito Santo. Atos dos Apóstolos, capítulo 2, versículo 4. Ficaram todos cheios do Espírito Santo e começaram a falar em outras línguas, segundo o Espírito Santo lhes concedia que se exprimissem.
2: Vinde, vinde Espírito Santo. Pai nosso que estais nos céus, santificado seja o vosso nome. Venha a nós o vosso reino. Seja feita a vossa vontade, assim na terra como

0: quarto mistério glorioso, contemplamos a assunção de Nossa Senhora ao céu. Livro do Apocalipse, capítulo 12, versículo 1. Um grande sinal apareceu no céu: uma mulher revestida do sol, com a lua debaixo dos pés e uma coroa de 12 estrelas em sua cabeça.
1: Com minha mãe estarei na santa glória um dia. Pai nosso que estais nos céus, santificado seja o vosso nome. Venha a nós o vosso reino. Seja feita a vossa vontade,

0: inferno. Levai as almas todas para o céu e socorrei principalmente as que mais precisarem da vossa misericórdia.
1: No quinto mistério glorioso contemplamos a coroação de Nossa Senhora no céu. Do livro de Judite, capítulo 15, versículos 9 e 10. Tu és a honra de Jerusalém, a grande glória de Israel, a grande ufania de nossa nação. Prestaste um grande serviço a Israel e o Senhor deles se agradou. Bendita sejas tu pelo Senhor Todo-Poderoso para sempre.
2: Te coroamos, ó Mãe, te coroamos. Pai nosso que estais nos céus, santificado seja o vosso nome. Venha a nós o vosso reino. Seja feita a vossa vontade, assim na terra

salve rainha. Salve rainha, mãe de misericórdia, vida, doçura e esperança nossa salve. A vós bradamos, os degredados filhos de Eva, a vós suspiramos,

0: promessa de Cristo. Amém.
1: Com este Santo Rosário, Maria, a Mãe de Jesus, a nossa Mãe, visita você, visita a sua casa, visita a sua família, visita os seus entes queridos. E ela entra na sua vida com a bênção que vem de Deus. Em nome do Pai, do Filho e do Espírito Santo. Amém.
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0: 6:38.
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Justamente, agora no show fazemos um, entre aspas de carinho, aspas de amor, um espaço especial para nossa mãe, para Maria, justo para ela. Hoje, no momento desta gravação, 11 de dezembro, é hoje México, já agora na noite, meu país, México, agora na noite, já está de festa, porque hoje se faz a festa para nossa mãe, porque amanhã é dia de Nossa Senhora de Guadalupe, justo. Quando alguém me pergunta a mim, Martim, você é responsável de muitas coisas que acontecem na música no Brasil? Eu respondo não. Não fique confundido. A responsável de todo o que acontece com a música brasileira é Maria. É somente ela. Não fique confundido, filho. Agora, vamos a cantar junto com os anjos. Esta música é de um irmão da Rede Magnificat, e a letra você já conhece. É o Ave Maria, e vamos aprender para cantar juntos e pedir a intercessão de nossa mãe.

0: amizade faz emergir o melhor de uma pessoa através do esquecimento de si mesmo.
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0: 7:32.
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estaremos, Senhor, no mesmo lugar, como combinado. Estaremos no mesmo lugar, te esperando voltar.

0: Jesus. Amém, Deus.
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Deus quis precisar de nós. À beira da praia eu vi alguém que chamava por mim. Falava de amor e perdão e cativou meu coração. Seu sonho era um reino de paz, por onde a esperança reluz, com base na força da fé, e era o seu nome Jesus. A estrada dos homens seguiu, as dores do pobre chorou, ao pecador acolheu e lhe mostrou o amor do Pai. Ao lado do povo sofreu, querendo direitos iguais, e na justiça fazer brotar a paz entre nós. A fome do mundo sentiu, ao ver multidões aclamar, e na partilha do pão aconteceu a comunhão. Os pés dos amigos lavou, um novo preceito nos deu, de nós vivermos no amor, como também nos amou. Mensagens de vida ensinou, e tudo o que disse assumiu. Semente de trigo no chão vai produzir ressurreição. Por isso se deu sem cessar na entrega que a vida conduz, e para cumprir a missão se fez pregar numa cruz. E agora, Cristo Jesus, misericórdia sem fim, acolhe a humilde resposta que já faz parte de mim. Sim, eu irei contigo aonde quer que for. Tu és o meu grande amigo, és o meu salvador. Por teu amor sempre faço o que a ninguém mais farei, e o teu eterno abraço é o porto a que chegarei.

0: 8:31.
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da vossa paz. Onde houver ódio, que eu leve o amor. Onde houver ofensa, que eu leve o perdão. Onde houver discórdia, que eu leve a união. E onde houver dúvida, que eu leve a paz.

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